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0: Arrasou, Caetano. Obrigadaço.
1: Muito obrigado. Maravilha.
0: Obrigado, Caetano. Daniela Mercury.

Santana. Bom dia, bom dia, bom dia, Jales. Bom dia, região. Sejam bem-vindos. É o programa Quintal da Antena a partir de agora na Rádio Antena 102 FM. De Jales para todo o Brasil. Vamos juntar a família sertaneja. Iniciamos juntos mais um dia, mais uma manhã. É uma madrugada que está terminando. Um novo dia se aproxima e com as graças de Deus estamos juntos. Sejam bem-vindos ao nosso programa, que tem muitas atrações. Tem informações do tempo, tem notícias da polícia, tem a sua participação, tem a Kombi do Assis Duarte, tem o nosso cafezinho, enfim. A família sertaneja, a partir de agora, tem música e informação. Ação do

nosso programa até às 7 horas da manhã. Sejam bem-vindos. Obrigado a você, a sua família, ao trabalhador, a senhora, o senhor. Muito obrigado, minha gente, pelo carinho, pela companhia. Programa Quintal da Antena e o melhor da música sertaneja.

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1: O nosso programa Quintal da Antena até às 7 horas da manhã. Das 6 às 7, a música raiz e o modão sertanejo também, né? Que vai até às 7 horas da manhã. Às 6 tem a previsão do tempo, tem as notícias atualizadas do setor policial com o Assis, enfim, tá tudo aqui na programação 102, nesta manhã que estamos começando junto.
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1: É a Rádio Antena 102, Jales, São Paulo, nosso programa Quintal da Antena. Você participa com a gente no nosso WhatsApp 997-359981. Pode gravar agora a sua mensagem, daqui a pouquinho vamos te ouvir, vamos dar vez e voz aos nossos ouvintes mais uma vez, né? A participação pelo nosso WhatsApp 997-359981.

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2: Mandar um abraço a todo o nosso time forte de patrocinadores que há muito tempo estão conosco neste horário das 5 às 7 da manhã no programa Quintal da Antena. A todos os nossos parceiros comerciais, àqueles que mandam os seus conselhos comerciais nos nossos intervalos, o nosso muito obrigado, uma excelente manhã, mais um dia juntos aqui pela Rádio Antena 102.

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1: Programação 102 até às 7 horas da manhã, Rádio Antena, programa Quintal, a participação dos nossos ouvintes, a nossa Kombi tá aqui no pátio, tá esperando você para passear com os nossos ouvintes, tomar o cafezinho do quintal, as notícias do setor policial, a previsão do tempo e o mais importante, né? Você aí do outro lado do rádio começando mais um dia junto conosco.

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1: Antena 102, a rádio da sua cidade, programa Quintal da Antena. Bom dia, Jales, bom dia, região. Bom dia a você, trabalhador. Bom dia a você, trabalhadora. Bom dia a toda a criançada, bom dia aos jovens. Bom dia a você que todas as manhãs está com a gente aqui na programação Antena.

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1: Rádio Antena 102, Quintal da Antena. Juntos nesta manhã aqui pela programação 102, acelerando a nossa Kombi, passeando com os nossos ouvintes de Jales e região. Sempre um prazer, uma alegria estar com você, estar com a sua família. E juntos vamos começando mais um dia.

Rádio Antena 102, programa Quintal até às 7 da manhã. 997-359981, vai mandando a sua mensagem. Você pode mandar por escrito, pode gravar, tá? Você fique muito à vontade, interaja conosco, faça parte da nossa programação, porque com muito carinho, todos os dias de segunda a sexta-feira, estamos juntos por aqui no programa Quintal da Antena.

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3: Segundo, seu Assis, olha a hora, Brasil, 6 horas e 12 minutos. Mandar um abraço para todos que estão sintonizando o nosso sertanejo nesta manhã, a toda a família sertaneja. Você viu a lua, Assis? A lua está meio deitada, né? Você entende lua, Assis? Você entende alguma coisa de lua, não? Entende ou não? Não atende. O Assis diz que entende muito, não. Mas se você que está aí agora no retiro, o Dorivalzão lá na Nova Canaã, o seu Tuninheira, que não entende muito de lua, né? Nem tá vendo a lua, né, seu Tuninho? Tá aqui, ó, pra gente aqui na Rua 24, ela tá meio que do lado de Santa Albertina, Turmalina, Populina, mas dá uma olhada pro céu aí, parece que ela tá um pouco deitada, né? Lua deitada significa o quê, Cis? Que tá cansada, né, primeiro? E chuva. Significa chuva. É, a lua tá descansando. Ô Silvana, bom dia. Sandra, bom dia. Piccolo, bom dia. O Leandro Locatelli, Cláudio Emira, Sueli, Gilberto lá no Carneirinho, Minas Gerais. Manda um alô pra nós. Estamos no curral tirando leite, ouvindo o Quintalzão todos os dias. Muito obrigado. Que andar e combi, né, Gilberto? Sonho do Gilberto já falou várias vezes pra nós. É que o seu Assis, o velhinho da 102, dê uma passadinha aqui qualquer hora dessas, com a Kombi, tá? Traga. Vai sujar, porque acho que tem um pouco de poeira para chegar, depois a gente passa uma água nela, não tem problema. Que ele venha para pegar, para me pegar aqui, pode ser no curral mesmo, e colocar atrás, no banco traseiro e passear. Gilberto, espera que um dia você vai estar passeando com a gente aí, tá bom? Um dia nós vamos chegar. Nós temos que ir lá no Fabiano um dia também, que é lá nas Minas Gerais, tá? Fabiano e Alia, lá do dia a dia na roça. O Cido Melo tá na Santa Bárbara do Oeste, tá nos ouvindo. Bom dia, bom dia, bom dia. O Dió foi filar um cafezinho por aí, né, Fió? Ô, Dió. O Vando é um gênio. O Newton Biro tá lá na nossa querida Santa Casa, Quirijales. Bom dia. Denúbio, vamos à luta, mais uma semana tá começando. O Tico, você entende de lua, Tico? Também não entende nada de lua, né, Assis? Vamos trazer a moda, minha gente. Agora 6 horas da manhã, mais 15 minutos. João Paulo e Daniel.

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4: É, Assis, o pessoal tá mandando aqui mensagem da lua, né? Mandar um abraço pro meu amigo Dorival. A lua tá pensa assim, Assis. Falou pra você olhar direitinho, tá pensa. O Dirceu Grotto disse que não entende nada de lua. Bom dia, Dirceu. Muito obrigado, viu? O nosso personal lateiro, Fazolo. Alô, Fazolo. Fazolo tá agora também. Tá moderninho o Fazolo, Assis. Ele tá com Instagram. Você viu? É botar um vitrozinho numa casa de pau a pique. É. Tá falando aqui que é a filha que faz o manejo do Instagram, mas ele mostra o belíssimo trabalho que faz, né? Um profissional de mão cheia, absoluta primeira linha, o Fazolo, arroba sempre novo, tá? O sempre novo. Dá uma olhadinha lá pra ver, não é isso? O Assis já deu uma olhada, né? Os carros antes e depois aí do trabalho que o Fazolo faz, né? Um grande abraço, viu, companheiro? Bom, vamos à previsão do tempo, então. O Fazolo disse que também não entende de lua, não. Ele disse que não manja desse papo de lua, não. 22 a mínima, 34 a máxima, não chove. Hoje, essa noite, fez bastante calor. Amanhã, 17 a mínima, 31 a máxima. Na quarta-feira, 18 a mínima, 34 a máxima. Quinta, 22 por 33. E na sexta-feira, sobe a temperatura, viu? 20 a mínima, 35 a máxima. E aí, dispara no fim de semana. E semana que vem, 36, 37. Só tem um ligeiro movimento, mas bem pouquinho mesmo, de chuva no dia 21 de agosto. Talvez dê uma mudada no tempo lá na segunda quinzena de agosto. Por enquanto é isso, é calor, é tempo seco. Eu acho que vai ventar um pouquinho, não aquela ventania danada, né, Cis? Mas o vento tradicional de agosto vai rolar com certeza.
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4: Olha a hora, Brasil. 6:26 na Rádio Antena 102. Vocês, antes do noticiário, prepara aí. Vou mandar um abraço pro Aguinaldo Pintor e a Adriana, lá na Vila União, e o Zé Pretinho e também a esposa. Grande abraço ao Zé Pretinho e a esposa na Vila União, o Aguinaldo Pintor, a Adriana, nos ouvindo, esperando, né? O Aguinaldo e o Zé Pretinho esperando o Assisão passar com a Kombi. É um monte de gente no portão. Também com a malinha no portão nos esperando, tá o seu Ismael lá na Califórnia, quer que o Assis passe lá daqui a pouco para pegar ele, tá bom? Então vou mandar, vou passar, vou pôr na rota. Gente, olha a hora, 6:27, segunda-feira, segundo seu Assis. Bom dia.
9: Bom dia, Claudinei, bom dia a todos nossos amigos. E vamos às informações policiais. Lembrando que pela base operacional, a Polícia Militar Rodoviária, portanto, presente nas rodovias, tivemos festa na região, Estrela do Oeste, trabalho foi nas rodovias e graças ao trabalho, graças à atenção, nós tivemos só tranquilidade nas rodovias, portanto, durante a realização da festa e as últimas horas. E tivemos um jovem morreu ao se envolver num acidente com motocicleta em Birigui. 24 anos, ele morreu após envolver num grave acidente e foi neste domingo. Conforme o boletim de ocorrência, a equipe da Polícia Militar foi acionada chegando até o parque, é o bairro Parque das Árvores, e chegando no local, constataram que a moto chocou violentamente contra uma árvore, tinha as marcas. A equipe foi até o pronto-socorro, porque já tinha sido socorrido. Ao chegar no pronto-socorro, um jovem e uma mulher. A mulher de 21 anos estava na garupa. O jovem não resistiu e veio a óbito. A mulher, portanto, recebeu atendimento, continua recebendo atendimento no hospital, em virtude deste grave acidente que aconteceu na cidade de Birigui. Nós tivemos uma discussão de trânsito em Santa Fé do Sul, e terminou em tiros, perseguição, tombamento de uma caminhonete. Foi uma sequência de violência que movimentou a madrugada do último sábado. Uma briga entre três pessoas e acabou tendo ameaça, disparo de arma de fogo, perseguição de veículo, capotamento de um veículo. A Polícia Civil abriu inquérito para apurar a circunstância deste caso, que foi registrado oficialmente como tentativa de homicídio. De acordo com as informações, a confusão começou após uma briga envolvendo três homens. Durante o desentendimento, um dos acusados efetuou um disparo, fez ameaça diretamente aos outros dois e aí tentou fugir da situação. E aí o que ameaçou, portanto, aí pegou uma motocicleta e foi atrás da caminhonete, caminhonete Touro. E aí acabou sendo interceptado. Neste momento, jogou, portanto, a moto à frente da caminhonete. Novamente, houve um acidente, houve um tombamento da caminhonete, houve disparo de arma de fogo. E depois, as duas vítimas dentro da caminhonete ainda, com o cinto prensado na caminhonete que capotou, foi para efetuar mais disparo, a sorte que o tambor quebrou. E aí não saiu, portanto, os disparos. A polícia, portanto, chegou até o local, podia ter sido uma tragédia ainda maior, né? E aí abordou, portanto, o indivíduo.
4: Ocorrência grave, hein, seu Assis?
9: Acabou sendo preso. Foi, portanto, abordou o indivíduo com a arma de fogo, de 7 munições ainda intacta, né? E se não quebra, poderia ter feito um estrago maior. A perícia técnica realizou o levantamento do espaço onde aconteceu, para reconstruir todo o trajetório e o acidente. Apesar da gravidade do susto, a caminhonete, o pessoal da caminhonete saiu sem ferimentos. Foi encaminhado para exame de médico, corpo de delito. O caso segue sob a investigação da Polícia Civil em Santa Fé do Sul. Nós tivemos também: Polícia Militar prendeu suspeito de provocar incêndio criminoso numa área rural em Vitória, Brasil. foi uma ação da Polícia Militar que terminou com a prisão de um homem suspeito de provocar um incêndio em uma área rural de Vitória, Brasil. Foi na noite deste sábado. As chamas atingiu plantação de cana e uma área localizada nas proximidades da rodovia Eliezer, tem uma linha de Antônio Oduino. Segundo as informações da Polícia Militar, a equipe realizava deslocamento pela rodovia quando percebeu um princípio de incêndio. Ao mesmo tempo, visualizou um veículo que deixou o local. Diante da situação, considerado aí suspeito, a polícia realizou uma abordagem com o condutor deste veículo. Ao abordar Polícia Militar, durante os procedimentos da ocorrência, o homem teria admitido que tinha ateado fogo na área. Chamas atingiu aproximadamente 6 mil metros quadrados. O incêndio se espalhou na vegetação. E a equipe, portanto, foi mobilizada, que chamou, portanto, atenção às chamas. E para aí, se não, teria tido maior prejuízo ainda.
4: Aqui nós tivemos numa outra região, né, Assis? Aquele incêndio no canavial. E a Polícia Ambiental, após a vistoria, aplicou uma multa de R$277 mil.
9: Né? Uma multa grande ali.
4: Pesada, né?
9: E aqui, ó, veja bem, foi, portanto, acionado os bombeiros, o Departamento de Estrada de Rodagem, DR, foi para o local, funcionários da usina Colombo também foi para o local para o trabalho de combate ao fogo. Conforme as informações do pessoal da usina, a polícia, 5 mil metros quadrados de canavial foi atingido. Além, portanto, da plantação de cana, outros 1.000 metros quadrados também de uma área LDR. Também teria sido consumido pelas chamas. A estimativa é por isso que é de 6 mil metros ali, suspeito que foi apresentado. Após, portanto, abordagem diante dos elementos constatados durante a ocorrência, o homem foi preso, recebeu a voz de prisão, foi apresentado à Central de Polícia Judiciária. Nós tivemos também uma moto houve um acidente, uma moto e um veículo, por sorte, só danos materiais neste acidente que aconteceu na Avenida Francisco Jales. A Polícia Militar foi que atendeu esta ocorrência. E nós tivemos também um homem de aproximadamente 30 anos, ele foi morto a facada, foi na noite deste domingo em Votuporanga. Foi, portanto, gravemente ferido um outro, mesmo crime na rua Minas Gerais, no bairro São João. A equipe de paramédicos, a polícia, foi acionada, chegou até o local, a vítima estava caída. Um dos feridos não resistiu e veio a óbito. Segundo a vítima, apresentava sinais de ferimentos graves na barriga. Não foi possível identificar naquele momento se foi tiro ou facada. Sobrevivente foi levado, encaminhado à Santa Casa, onde ficou aos cuidados médicos. Foi ontem. Não tinha informações de quantos foi autoria, quantos foi que participou nessa briga, e a polícia trabalha para identificar as vítimas e localizar também os autores desta briga. E uma dupla foi presa pela Polícia Militar por um assalto numa confeitaria em Guapiaçu. Polícia Militar levou, portanto, à prisão dois homens suspeitos de assalto nessa cafetaria, confeitaria, em Guapiaçu. A dupla foi detida durante um patrulhamento de rotina promovido pela Polícia Militar. No interior, foi informado que o caso foi divulgado oficialmente pela corporação. A captura teve início enquanto os policiais militares avistaram dois indivíduos trafegando em uma motocicleta sem placa de identificação. Além da irregularidade do veículo, a característica física dos ocupantes, capacete utilizado, era idêntico com o registro feito com as informações passadas à polícia. Durante a abordagem, revista pessoal, a equipe encontrou uma porção de maconha com o condutor. Acabou confessando o envolvimento no roubo, indicou o endereço do seu segundo participante. Com as informações prestadas pelo motociclista, os agentes foram até a residência do comparsa e lá outro suspeito. Lá no imóvel, o homem entregou voluntariamente a faca que ele utilizou, um capuz que foi utilizado também para cobrir o rosto durante o crime. Diante dos fatos, a dupla recebeu voz de prisão. Foi conduzida à delegacia de Potirindaba. tá? Aonde a ocorrência foi registrada, mas o fato aconteceu em Guapiaçu. São as informações policiais, eu volto logo mais no Antena Ligada com essas e outras notícias.
4: Ô, assim, só para registrar, também foi furtado aí ao longo do final de semana, eu não tenho aqui exatamente a data, uma motocicleta, a Honda Titan, 150, ano 2005, modelo 6, de cor vermelha, tá? Final da placa dela, 0399, aquela placa ainda que tem as letras e a numeração, 0399. Se alguém tiver alguma informação, de repente, ver esta motocicleta circulando por aí, as autoridades já foram avisadas, inclusive a informação que, bom, já faz parte, né, da investigação aqui, de toda forma... esta motocicleta, ela foi furtada ali das proximidades da Avenida Maria Jales.
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4: Vamos mandar um abraço a dona Marinette, seu Ayrton Saracusa lá em Urânia, né? Um abração pra vocês. O Saracusa quer andar na Kombi, assim. Qualquer dia você vai lá e pega ele também, põe atrás, tá? Pega o Saracusa, dá uma volta lá. Pelo menos na Avenida Brasil, ali em frente à casa dele, vai até lá no fundo, volta, depois devolve, né, dona Marinette? Um abração pra vocês aí, viu? 6:38 na Rádio Antena. Agradecer o Gilmar, o Vanderlei, o André Luiz, a Adriana, a Áurea, o Flávio Jerônimo, o Cláudio Roberto, Juarez, bom dia, o Alfredo e a Mônica tomando café nos ouvindo, Luiz Pizeghini, a Érica Lazzarini, o Carlinho Ribeiro, o Adilson Atilha, a Ana Sampaio, o Juninho, o Sérgio Geromini, D. Anderson, o Bruno, também o Pedro Messias, o Marcelo, o Rildo, a Rosângela, o Eduardo Stafuzzi, dona Cidinho, o Olavo, bom dia para vocês. Vamos mandar um abraço pro Gilmar da Sabesp. Alô, Gilmar, abraço pro Gilmar, dona Célia, toda a família, brigadão aí pela audiência, viu, companheiro? Começando a semana junto conosco, seu Assis. Gente, na 102, 6:00 mais 39 minutos, o Zé Pretinho e o Aguinaldo, como é que é? E o pessoal da... Brumar, o pessoal da Brumar, o Assis tá falando pra mandar um abraço pro pessoal da Brumar. O Assis, você tá com a Kombi, ó, o Wagner Boiaveiro diz que tá ouvindo a gente aqui pertinho, tem frete à casa dele, é só virar, depois você sobe, tá? Você vai lá pegar ele, tá? Você vai, vira na avenida, depois você sobe, aí você pega o Wagner e põe atrás. Dona Regina, prepara o homem aí, dona Regina. Gente, olha a hora. Às 6:40. Pais, professores, pessoal da educação, alunos, criançada, vamos que vamos!

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0: 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Olha a hora, Brasil, 6h49. Manda um abraço aos irmãos, né? Dá uma dupla sertaneja: Luiz Paulo e João. João Paulo e o Luiz Paulo, os agrônomos. Um abração pra vocês. Seu João, seu Zé Domingos, que tá sempre na escuta também do nosso programa, né? A dona Rosângela, a família toda, os meninos, a Lara, também a Lívia, o Murilo, o Rafael, dona Elisângela, toda a família aí. Então, um abração para vocês. Vamos mandar um abraço pro Poiate Silva Cis, o Laete Poiate, tá ouvindo a gente, o Adilson e também a sua esposa, a Carminha, o Valdir Santos Santista, toda a corintianada de plantão. Hoje a turma aparece, né? Depois de ganhar fora ontem, tá todo mundo exaltado hoje. Faltam 10 para 7 na 102. Olha a hora, minha gente. 10 para 7. Alô, Emerson. Manda um abraço ao Emerson Magnani, nosso querido amigo Emerson. Vou pegar de novo aqui. Emerson, cantor da dupla Gian e Emerson. Fiquei feliz demais em vê-lo no combate agora, né? Literalmente, sexta-feira, recuperado, pronto e a postos. Grande abraço, Emerson. Manda um

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5: Gente, olha a hora, 6h59. Vamos embora, vem aí as notícias do Antena Ligada, as informações de Jales e região. Semana já começou, Brasil. Segundo, tamo junto aqui pela 102. Grande abraço. Obrigado aí pelo carinho, pela audiência. O Quintalzão reúne a família sertaneja amanhã cedinho de madrugada para mais um cafezinho juntos, se Deus quiser. Vamos mandar um abraço pro Wilton Aparecido. Alô, Wilton do Alto Elétrico. Alô, seu Osvaldo também lá do clube, né? Seu Osvaldo na oficina, famoso Bentivi. E amanhã, Brasil.

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6: 7h11.
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5: Sete horas 11 minutos, segunda-feira, 10 de agosto de 2026. Está no ar o programa Antena Ligada, edição número 6.549.
6: Produção e apresentação de Vanderlei Garcia Filho.
5: E Claudinei Antônio Julião.
6: Reportagens policiais Assis Duarte.
5: Direção-geral, Dr. Vanderlei Garcia.
6: Às 7 horas e 12 minutos na Rádio Antena, vamos às manchetes do programa de hoje.
5: Irã exige indenização dos Estados Unidos para reabrir Estreito de Hormuz.
6: Lula diz que enviará dados da queda do desmatamento na Amazônia a Trump para contestar o tarifaço.
5: Ex-marido de Maria da Penha é preso após dar entrevista sobre tentativa de matar a ativista.
6: Reajuste das escolas para o ano que vem deve ter a maior alta dos últimos anos, segundo o estudo.
5: Concurso da Mega Sena sai para o bolão de Fortaleza, que leva 164.900.000 reais.
6: 7 horas 12 minutos. Destaques do esporte.
5: Em Bragança, Corinthians vence o Bragantino e sobe para a sétima colocação no Campeonato Brasileiro.
6: Santos perdeu em casa e voltou para a zona do rebaixamento.
5: Palmeiras não consegue furar defesa do Inter e empata em casa.
6: São Paulo tomou virada do Grêmio e amplia jejum de vitórias no Campeonato Nacional.
5: Flamengo vence e tira mais 2 pontos da diferença com o Palmeiras.
6: Os jogos do final de semana pelo Campeonato Brasileiro nas séries A e B. E também a semana que será com jogos, partidas pela Comembol.
5: 7 horas e 13 minutos, manchetes locais e regionais.
6: Começa hoje em Jales, a Semana da Juventude e do Empreendedorismo.
5: E as notícias do setor policial no final de semana, às 8 horas, com o repórter Assis Duarte, notícias essas da região. Porque por enquanto não estamos pegando notícias da cidade de Jales.
6: Em Santa Fé do Sul, perseguição, disparos de arma de fogo e tombamento de veículos na madrugada. 7:13.
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5: O Globo. TSE cria conselho para monitorar desinformação e uso de inteligência artificial durante as eleições de 2026.
6: Folha de São Paulo, Tarcísio e Haddad nacionalizam o primeiro debate e trocam críticas sobre segurança e privatizações.
5: O Estado de São Paulo. Debate ao governo do Rio de Janeiro é marcado por ataques à paz e associação do candidato de Flávio a Bacelar.
6: Correio Brasiliense. Bebê brasileiro de 26 dias é resgatado no Paraguai após sequestro.
5: O Popular. Reforma de 48 banheiros da Prefeitura de Goiânia vai custar R$4.600.000.
6: Diário Catarinense. Semana começa com temperaturas baixas e ondas de até 3,5 metros em regiões de Santa Catarina.
5: Valor econômico. Endividamento alcança 85% da baixa renda.
6: A crítica, reconhecimento de paternidade cresce 183% no estado do Amazonas.
5: Estado de Minas, incêndio em prédio abandonado de Belo Horizonte fecha trecho da Prudente de Moraes.
6: Jornal do Comércio, homem morre após se afogar durante mergulho em Fernando de Noronha.
5: 0 hora, Rio Grande do Sul. Em debate da Band, pré-candidatos ao governo do Rio Grande do Sul trocam provocações e discutem sobre educação, saúde e enchentes.
6: Agora 7:15.
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0: Guarda Revolucionária do Irã afirmou ontem que só reabrirá o Estreito de Hormuz se os Estados Unidos pagarem as indenizações pelos danos da guerra.
1: O bloqueio do estreito foi imposto pelo Irã após ataques dos Estados Unidos e Israel em fevereiro. A República Islâmica quer cobrar pedágios e tem atacado os navios que por ali circulam.
0: O chanceler Abbas Arigashi informou que negociações com Oman avançam. Ele negou conversas diretas com Washington, confirmando apenas a troca de mensagens por intermediários.
1: No sábado, dia 8, o Irã listou exigências para os Estados Unidos. Elas incluem o fim definitivo da guerra, a suspensão de sanções e liberação de ativos que estão atualmente congelados.
0: Emirados Árabes e Oman condenaram os ataques do estreito do sábado. Ontem, os rebeldes Houthis atacaram

0: que fez questão de registrar os números apurados pelo Instituto Nacional de Pesquisas Espaciais para encaminhá-los diretamente ao líder norte-americano, afirmando que as informações repassadas anteriormente à Casa Branca não corresponde à realidade.
1: A contestação do governo apoia-se em dados do sistema de detecção de desmatamento em tempo real do INPE, divulgados recentemente. Os índices apontam uma queda de 36,87% no desmatamento da Amazônia entre agosto do ano passado e julho deste ano.
0: A marca representa a maior redução registrada desde 2016, quando o monitoramento da série histórica foi iniciado pelo Instituto, demonstrando o avanço nas ações de fiscalização e conservação ambiental no país.
1: Agora 7:17. Marco Antônio Heredia Viveiros, ex-marido da ativista Maria da Penha, foi preso por descumprir medida protetiva contra a ativista e as duas das três filhas que o casal teve. Ele foi preso ontem em Natal, no Rio Grande do Norte.
0: O Ministério Público do Ceará pediu a prisão após Marco Antônio dar entrevista à TV Record falando sobre a tentativa de feminicídio que cometeu contra a ex-mulher, o que descumpre decisão judicial.
1: A justiça acolheu o pedido do Ministério Público do Ceará e decretou a prisão preventiva. A decisão foi proferida no sábado pelo juiz César Morel Alcântara, durante o plantão judicial.
0: O crime contra Maria da Penha aconteceu em 1983. Marco Antônio foi condenado pela tentativa de homicídio da ex-mulher na primeira condenação. Em 1991, respondeu em liberdade após os recursos.
1: Em 1996, foi condenado novamente, mas a defesa alegou irregularidades do processo e conseguiu evitar que ele fosse preso. Em 2000, o homem foi preso e permaneceu detido por cerca de 2 anos até meados de 2002.
0: Em 2024, a justiça impôs medidas cautelares contra ele, incluindo a proibição de divulgar informações sobre o processo e o nome ou imagem das vítimas.
1: Além de decretar a prisão preventiva, também foi determinada a retirada imediata do ar dos conteúdos relacionados à entrevista e proibida a veiculação da reportagem ou divulgação em quaisquer outras plataformas.
0: 7:19. Pressionados pela elevada inadimplência das famílias e gastos extras com alta rotatividade dos funcionários, colégios particulares de ensino básico planejam reajustes salgados de matrículas e mensalidades escolares para o ano de 2027.
1: Mais de 80% das escolas pretendem aumentar entre 7% e 11% as mensalidades no ano que vem, segundo uma pesquisa da consultoria especializada em gestão e soluções para instituições de ensino.
0: O reajuste pretendido está muito acima da inflação oficial, medida pelo Índice de Preços ao Consumidor Amplo, IPCA, de 5,03%, projetada pelo mercado para este ano, de acordo com o boletim Focus do Banco Central.
1: É que normalmente, para muitos contratos de prestação de serviço, a inflação do ano anterior é um parâmetro usado para reajustes no ano seguinte.
0: Também o reajuste pretendido pelas escolas é o maior dos últimos anos, segundo a pesquisa. Para as rematrículas de 26, por exemplo, a maior concentração de reajustes variou entre 9% e 10%, percentuais pleiteados por 40% das instituições de ensino.
1: A pesquisa deste ano, com foco na rematrícula para 2027, ouviu 1.500 escolas de 8 estados. São Paulo, Paraná, Santa Catarina, Minas Gerais, Mato Grosso, do Maranhão, do Ceará e Roraima, entre os dias 11 de junho e 3 de agosto. Juntas, estas escolas têm quase 120 mil alunos matriculados este ano.
0: 7:20. E o sorteio do concurso 3042 da Mega, realizado na manhã deste domingo, em São Paulo, uma aposta de Fortaleza no Ceará acertou as 6 dezenas e levou sozinho o prêmio de R$ 164.895.645.
1: A aposta foi feita na lotérica Aldiota, em formato de bolão, com 15 números apostados em 100 cotas. Apesar de o formato principal ter saído para uma única aposta, o valor agora será dividido entre os participantes do bolão.
0: Veja os números sorteados: 2, 5, 10, 35, 40 e 53.
1: 6 acertos, uma aposta ganhadora, R$ 164.895.645,50, que foi o bolão referido acima. 5 acertos, 246 apostas ganhadoras. Cada uma levará R$ 22.927,51.
0: 4 acertos, 13.158 apostas ganhadoras, que vão levar o prêmio de R$ 706,50.
1: São 7
0: sorte
1: horas.
0: Sorte é sorte, né, Claudinho?
1: Ah, Eu vou falar, tinha muita gente que estava perseguindo.

0: esse prêmio aí e sai. Ô, Delei, essa cartela de 15, tem noção de quanto custa, mais ou menos?
1: Ah, não é barata, não.
0: É, né? Porque ela é uma de 6, ela deve é mais que o dobro, né?
1: Deve ser uma conta aí de beirando R$200 cada.
0: Ah, mas compensou, né?
1: Compensou, vixe.
0: Compensou. É. Pra 100? Apesar que pra 100 vai
1: depende,
0: dar
1: depende, precisa ver quantas cartela era, né? Quantos é de 20 cartelas, 25, 10, 15... Conforme quanto menos pessoas, menos cartela, mais caro, né?
0: Não quer dizer necessariamente. Não, mas aqui fala, né? Foram 100. Aqui fala, ó.
1: 100 o quê?
0: Aqui foram. Foi 100 cotas.
1: Ah, então, 100 cotas. Vixe.
0: 100 cotas ou 1.600.000 cada um?
1: 1.600.000, ah, mas tá bom demais,
0: hein? Tá bom demais. 7 horas e 22 minutos.
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0: Não chove hoje, não chove ao longo desta semana. A previsão para esta segunda-feira é 22 a mínima, 34 a máxima. Estamos com 22 graus agora aqui na rua 24. Foi uma noite abafada, quente. Há tempos, né, que muitos ar-condicionados não eram ligados. E agora já vai começando a apertar um pouquinho. Para amanhã, as temperaturas são... Mínima 17, máxima 31. A quarta-feira terá mínima 18, máxima 34. Quinta, 22 por 33. E sexta-feira começa aí um processo de calor mais intenso. 20 a mínima, 35 a máxima. Sábado, 36, 37 no domingo, 37 na segunda, terça e quarta-feira da semana que vem. Portanto, a partir de hoje começa... A partir desta semana, né, as temperaturas começam a subir bastante, segundo o que está nos mostrando aqui o portal de notícias do tempo, o Clima Tempo.
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0: Rádio Antena 102, 7 horas mais 24 minutos. Vamos aos aniversariantes do final de semana, né? Agradecer, parabenizar aí toda a comissão nos deu também a oportunidade de estar divulgando, falando dos eventos, né, Delei? Foi um evento realmente espetacular, tempo ajudou, casa cheia na sexta, no sábado, então, lotada a praça, a Praça Euflígio.
1: O presidente do Nipo, Ederson, né?
0: Sato. O Hiroshi,
1: vou te contar, sexta-feira lotado, recorde de público, né?
0: E a Eliane tá mandando uma mensagem aqui,
1: muito
0: agradecendo
1: bom.
0: A gente
1: no sábado também, estive lá no sábado, muito bom, sensacional, organização 10, as comidas, as barracas, tudo muito perfeito, tá de parabéns aí, a organização do Nipo aí, através do seu presidente, o Hiroshi.
0: A Eliane também está mandando aqui uma mensagem para a gente de agradecimento. Muito obrigado. Parabéns a todos que fizeram parte desse evento, né, Delei? Foi realmente espetacular e, conforme estava previsto, muita gente viria, como foi desde a sexta e no sábado aí, com o ponto alto que foi o Bondori e o Matsuri, que aconteceu na Praça Euflígio Jales. O engenheiro Edson Davi. Alô, Edson. Um abraço, parabéns, tá? Felicidades hoje é aniversário do Edson. Edson Davi. Conhecido, reconhecido em Jales e na região, hoje faz seu aniversário. O Mário Ross, é o Mário, que está fazendo aniversário hoje também, nosso companheiro aí do esporte. A Céia Mota faz aniversário, parabéns. O Marcos Seixas, que é o secretário municipal de cultura. Alô, meu amigo Marquinhos, parabéns, tá? Felicidades para você. No sábado, o Oswaldo Soares da Silva, o Oswaldinho corretor, fez aniversário. Tirar o pé no chão. O Henrique Zupiroli, o Zupinho, o Marcos Porto também fez aniversário. O Ronaldo Longo, da seguradora, com Dona Maria e as filhas. Parabéns, meu Ronaldo. Felicidades para você. Muitos anos de vida. E também, ontem, foi aniversário da Rosângela. A Rosângela Belegatti, esposa do João Morante, mãe do João Paulo e do Luiz Paulo, com os netos, com as noras, com o esposo, com a família, comemorou o aniversário ontem, Dia dos Pais. E de passagem também, que deixar registrado um abraço a todos os pais pelo dia ontem. Parabéns, felicidades a todos vocês. 7 horas e 27 minutos, a gente vai voltar daqui a pouquinho.
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0: 7 horas e 27 minutos. Olha, foi perdido um molho de chave da rouparia entre a Sabesp e também o supermercado Leve Max Atacadista. Portanto, aqui, entre a Sabesp, aqui vizinho da Rádio Antena 102, e o Leve Max, que é aqui no Jardim Paulo VI, né? Se você viu, encontrou, faz contato então, pode fazer contato conosco que a gente vai fazer um encaminhamento, tá bom? O molho de chaves foi perdido, então, entre o Leve Max e também a Sabesp. Hoje é segunda-feira, pessoal. Segunda-feira é dia de leilão no BX Leilões, o leilão número 1 da região.
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0: Ó, o João Missoni tá passando uma informação aqui sobre a cena, a mega cena dele. 15 números, a cartela custa R$30.030. É, viu só?
1: Então, ó, foram 100 ganhadores?
0: Se foram
1: 330
0: se
1: cada
0: foram
1: um.
0: 100 cotas, né?
1: 100 cotas?
0: 300 reais, um pouquinho mais, R$300 cada um dos participantes do bolão. 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
0: Agora são 7 horas mais 41 minutos na Rádio Antena 102, 7h41. O noticiário de Jales e região está começando. E a gente fala sobre um assunto que está sendo bastante destacado nesses últimos dias, que é a Semana da Juventude e do Empreendedorismo, que acontece a partir de hoje aqui na cidade de Jales. Um evento que tem a participação da Secretaria Municipal de Desenvolvimento Econômico e também de várias frentes, né? Que estimulam os jovens aí a conhecer, entrar, a se aprofundarem no mercado de trabalho e dar novas oportunidades. São 7 horas e 42 minutos. Vamos falar então desse tema.
9: A gente conversa com o Gustavo Pontel, que é da Secretaria Municipal de Desenvolvimento Econômico, que ao longo desta próxima semana, Gustavo, realiza a Semana da Juventude e Empreendedorismo aqui na cidade de Jales. O que é exatamente este evento que vocês estão planejando e divulgando aí com toda a atenção? Bom dia.
10: Bom dia, Claudinei. Bom dia a todos os ouvintes. Primeiramente, agradecer a oportunidade que nos foi dada aí para falar sobre esse evento dessa semana. Então, em nome do prefeito Luiz Henrique, da vice Marinilda, nós agradecemos aí essa abertura, essa oportunidade para falarmos sobre o evento. Claudinei, esse evento ele acontece então durante 3 dias, né? Nós teremos então hoje, amanhã e depois de amanhã, 10, 11 e 12 de agosto, né? A Semana da Juventude e Empreendedorismo. Então, na verdade, o que a gente quer trazer aí durante o dia, das 9 às 16 horas, são serviços diversos, tanto para os jovens quanto para os empreendedores e também para quem busca uma oportunidade no mercado de trabalho, né? Então nós teremos o Pátio, o Sebrae, o Banco do Povo, o CIEE, né? Importante a participação do CIEE também, né? Atendendo aí tanto as empresas que querem aderir ao programa de estágio Jovem Aprendiz, quanto para os jovens que buscam uma inserção no mercado de trabalho. Teremos também o CRAS, né? Na área social, trazendo aí a oportunidade de criação do ID Jovem. Então, são diversos serviços que serão ofertados no Teatro Municipal e com as duas palestras que acontecerão na terça e na quarta-feira, às 19 horas.
9: Gustavo, em relação aos convidados, aqueles que vocês esperam, são jovens que já fazem parte aí dos programas municipais, como aqueles que estão vinculados à Casa da Juventude, são jovens de uma forma geral, existe um limite de idade, enfim, a expectativa de vocês para o público que possa estar presente aí nesta Semana da Juventude e do Empreendedorismo.
10: Claudinei, na verdade, nós não temos um limite específico para a idade, né? Nós teremos atendimentos aos jovens, então, que contemplem o jovem aprendiz, por exemplo, né, dentro da idade estabelecida pelo CIEE, ou de estágio, dentro das regras estabelecidas por eles, né? O estatuto, ele prevê de 15 a 29 anos, né, a juventude. Entretanto, nós teremos serviços diversos, então, toda a população pode ser contemplada por algum serviço, caso precise desse serviço, né? Então, estamos aí abertos, inclusive, para dar orientação nesse sentido. É, mesmo o jovem que não se sinta contemplado com algum serviço, nós estaremos lá para apresentar para ele tudo que nós temos aí disponível, né, junto com a Prefeitura Municipal, para atendê-lo na sua demanda.
11: Gustavo, por favor, então reforce para a gente o local, dia, horários, se possível também alguma forma de contato com vocês para informações e orientações àqueles jovens e ao público que está sendo chamado para esta semana aí da Juventude e Empreendedorismo na cidade de Jales.
10: Ótimo, Claudinei. Então, assim, nosso evento, ele acontece hoje, amanhã e quarta-feira, então nos dias 10, 11 e 12 de agosto. Os atendimentos, na verdade, eles acontecerão das 9 às 16 horas no saguão do Teatro Municipal, né? O Teatro Municipal, que eu acho que todos sabem onde fica, na Rua 8, no mesmo quarteirão da Prefeitura, da Câmara Municipal. Então, nós teremos aí todas as equipes, né, dos parceiros e dos órgãos, do PAT, SEBRAE, Banco do Povo, do CRAS, do CIEE, atendendo as demandas aí da população. Teremos também nos dias 11 e 12, ou seja, na terça e na quarta-feira, duas palestras às 19 horas, ou seja, às 7 horas da noite, nós teremos duas palestras. No dia 11, nós teremos um consultor do SEBRAE São Paulo para falar sobre inovação, né, frente ao mundo em transformação que estamos vivendo. E na quarta-feira, dia 12, né, que é o Dia Internacional da Juventude, né, celebrando aí o Dia Internacional da Juventude, nós traremos uma consultora do CIEE para falar sobre carreira e sobre sucesso na carreira. Então, reforçando o convite aí para toda a população, né, para todos que tenham interesse em ouvir os consultores que estarão presentes conosco e também a participar dos atendimentos que acontecerão durante o dia.
11: Obrigado, Gustavo. Bom dia. Bom trabalho para vocês, para toda a equipe, sucesso neste evento, parabéns pela iniciativa aí, trabalhar com esse que é um público da maior importância, né? O jovem, na hora da formação, a orientação, da identidade profissional aí desses meninos e meninas da cidade de Jales, do município de Jales e da região, por que não? Grande abraço, Gustavo.
10: Nós agradecemos, Claudinei, por podermos falar sobre o nosso evento, né? Então, realmente é isso, né, Claudinei, é o que você disse. Então, é um leque de oportunidades para os jovens, para quem busca uma oportunidade de emprego, né? Para quem busca empreender. Então, temos aí várias opções durante essa semana. Então, reforçando aí o nosso agradecimento da Secretaria de Desenvolvimento Econômico e Empreendedorismo, né, em nome aí da Prefeitura Municipal, do Prefeito Luiz Henrique, da Vice Marinilda, nós agradecemos realmente a oportunidade, lembrando que qualquer dúvida que vocês tenham, eu estou aí à disposição, né, podem entrar em contato pelo celular 17 99721 9745, né, repetindo 17 99721 9745. Estou à disposição para sanar eventuais dúvidas e também pelas redes sociais da Prefeitura Municipal de Jales. Estamos aí disponíveis para que vocês sanem suas dúvidas em relação ao evento. Então, muito obrigado mesmo, Claudinei, pela oportunidade de falarmos sobre esse evento e de abrir esse leque, né, na divulgação desse evento tão importante para o nosso município e para os nossos jovens. Muito obrigado, um forte abraço.
12: Muito obrigado, Gustavo Pontel, então, da Secretaria Municipal de Desenvolvimento Econômico, falando conosco sobre a Semana da Juventude e Empreendedorismo, a partir de hoje, então, no Teatro Municipal, ali ao lado da Prefeitura. A Santa Casa Regional de Jales realiza no próximo dia 14, às 8 horas da noite, no Centro Cultural, a 10ª edição do Concerto Solidário, Solidariedade, Saúde e Música, um dos eventos beneficentes mais tradicionais da instituição. O concerto vai contar com o apoio da Prefeitura Municipal de Jales e também a Secretaria Municipal de Cultura e Turismo.
13: Neste ano, o espetáculo traz o tema Senior Orquestra, músicos que marcam a história, com a apresentação da Orquestra Municipal de Jales, que interpretará trilhas sonoras de grandes clássicos do cinema, proporcionando ao público uma noite de emoção, cultura e solidariedade.
12: A entrada será solidária, mediante a doação de 2 litros de leite, que serão destinados à Santa Casa Regional de Jales. A troca de ingressos poderá ser realizada e já está acontecendo desde a última sexta-feira, na recepção da Santa Casa de Jales e também no Centro Cultural Edílio Ridolfo. Pode ser feita a troca na Banca do Edu e na sede da Orquestra Sinfônica de Jales, que fica na rua Mississippi, no Jardim Estados Unidos.
13: A iniciativa reforça a importância da participação da comunidade em ações que unem entretenimento e responsabilidade social.
12: Ao longo de 10 edições, o Concerto Solidário se consolidou como um importante evento cultural e beneficente da região. Reúne música de qualidade e o espírito de solidariedade em prol da saúde.
13: A Santa Casa Regional de Jales convida toda a população para prestigiar o evento e colaborar com essa causa, transformando um gesto simples em apoio à instituição.
12: Reforçando então, será neste dia 14, às 8 horas da noite, às 20 horas, portanto, no Centro Cultural, a 10ª edição do Concerto Solidário, Solidariedade, Saúde e Música, 2 litros de leite, o acesso, e você ouviu aí os pontos onde podem ser feitas as trocas. 7:51, Odelei, você viu e muitas pessoas viram, comentaram, inclusive se manifestaram, aquilo que a gente tem batido e enxugado gelo há muito tempo. Tem vários temas, né, que a gente enxuga gelo aqui na 102, mas nós estamos fazendo o nosso trabalho. Às vezes a gente não consegue fazer o trabalho, né, de prestar serviços, porque não há colaboração de outros órgãos, mas quando só depende de si, a gente fala, pede, vai para cima, divulga, né, que é o tema jogar lixo onde não é para jogar o lixo. E como todo mundo sabe, eu passo ali praticamente todo dia, no final da tarde, uma noite, ou às vezes até mesmo de madrugada, tem a lixeira do projeto Campo Limpo, que é um projeto da Secretaria Municipal de Meio Ambiente, da Prefeitura de Jales, que espalhou aí várias lixeiras em pontos estratégicos. A gente já falou sobre esse assunto, já falamos com o Ademir sobre isso, mas o que nós vimos e registramos, fizemos questão de mostrar, porque às vezes a gente fala aqui, não é dor de fígado de ninguém, não. Quem viu a imagem, eu até acabei postando, você viu, né, Delay? Tem a lixeira, está praticamente vazia.
13: Vazia.
12: Do lado da parte de reciclável, só tinha uma sacola só. Do outro lado tinha 3 ou 4 sacolinhas dentro. E no chão, um punhado de sacolas de lixo que foi jogada ali do lado da lixeira. E a pergunta que fica no ar é por que que o cidadão foi até ali e jogou, não colocou dentro da lixeira? Ele não está fazendo nada de errado aqui, era lixo orgânico.
13: Essa
12: lixo de
13: é a
12: casa.
13: Pergunta que... Né? Vai, entendeu? Ser difícil responder.
12: Então me ajuda.
13: Ou vamos
12: aí
13: falar assim, que é falta de educação mesmo.
12: Só
13: com o próximo.
12: Só que aí é o seguinte, pessoal. Essa questão de jogar lixo em lugar errado e de forma inadequada, nós já alertamos. Existem leis, né? O que é muito difícil é o flagrante, comprova, né? Ou alguém ficar ali e depois testemunhar. Mas se pegar uma pessoa, de repente, jogando ali fora, jogando no chão, ao invés de jogar do lado, jogou do lado da caçamba, joga na caçamba, caramba, né? Joga na caçamba, caramba, né, Deleuzão?
13: Nossa, é absurdo, né?
12: E aí?
13: A caçamba do lado vazia, não é que ela tava lotada, não.
12: Não, poxa
13: vida. E as sacolinhas todas assim, amontoadas do lado, no chão.
12: Sem comentário,
13: né?
12: Se você ver alguém fazendo isso, se você
13: precisaria, filmar... Precisaria colocar uma câmera, sei lá, bem alta para ninguém quebrar ela. Aí inibir, viu? Esses artistas aí do lixo.
12: Mas imagina, Delei, aí nós estamos falando, acho que, se eu não me engano, foram colocadas no primeiro momento 11 ou 12 caçambas. São 11 ou 12. Seriam 11 ou 12 câmeras para... E ali não é um lugar que tem internet, é na zona rural, né? Então seria uma logística muito difícil. Será que não é mais fácil o cidadão chegar? Ele não estaria fazendo nada de errado, porque ali tá para recolher lixo. O lixo que tem lá não é nada fora do comum, entendeu? Poderia ter jogado, é lixo comum, é lixo residual de residência mesmo. Joga dentro da caçamba. Imagina. Se alguém...
13: Tava, né, toda amontoadinha. Desceu do carro, pôs o lixo ali. Não tava jogado, não. E a caçamba ao lado. Eu vi o...
12: Então, se alguém filma, se alguém vê, isso dá uma multa muito pesada. E dependendo das circunstâncias, pode virar um crime ambiental, Dele. E aí o cidadão perde até a condição de ser primário.
13: Perfeitamente.
12: Por causa de uma bobagem, né? Já que ele foi até ali para jogar o lixo, joga dentro. Caramba! 7:54 O próprio secretário Ademir, no sábado, viu a imagem e disse: olha, uma dessas, pessoal, filma e manda pra gente. Ou então chama 192, que é o telefone da Guarda Municipal, ou 190, que é também o telefone da Polícia Militar, que tem principalmente as viaturas de atividade delegada, são destacadas para fazer esse trabalho de vigilância. Ou então eles vão repassar a Polícia Ambiental, que faz isso, e se for pego, aí complica mais ainda se for pego pela ambiental. 7:55 As pessoas têm nos cobrado, Delei, e eu acho vale uma explicação. Os nossos ouvintes merecem e precisam ter, né? É que estão faltando no nosso noticiário policial notícias relacionadas à Central de Polícia Judiciária. Ocorre que, de um período recente para cá, esta liberação das notas policiais, que são possíveis de divulgação, porque muitas delas a gente não divulga por critério do jornalismo 102, quando envolve estupro, crianças e outras ocorrências, e outras são pedidos, inclusive, da própria equipe policial de plantão, que não sejam divulgadas determinadas ocorrências, e elas não são, nunca foram, se a gente voltar a acessá-las, não serão divulgadas. E muitas são princípios do próprio jornalismo 102, conforme já citei. Nós não tivemos uma explicação muito clara do que aconteceu, apenas a interrupção da sessão desta informação, que o repórter Assis Duarte é o único repórter que a gente tem conhecimento em toda a região que vai na delegacia. Já, né? Se somar com a Rádio Cultura, são mais de 60 anos
13: informando
12: isso nunca
13: a comunidade. Hoje, ainda mais hoje, nesses tanto golpe que tem, que às vezes acaba caindo e fazendo ocorrência, a gente avisa, tem pessoas que até escapam de determinados golpes por ouvir aqui o programa Antena Ligada na hora do policial, né? E ter ouvido aqui. Agora, é verdade, né? Precisamos. Até agora não sabemos o motivo pelo qual a Rádio Antena 102, né, que há anos já faz esse serviço, a comunidade não tem acesso mais aos boletins, aos BOs que porventura ficaram, vamos por dia, de sexta para cá, como segunda-feira eram lidos, e a gente não tem mais acesso a isso. E não ficou claro, mas uma explicação clara até o momento, diante do órgão competente, para que a gente entenda, né?
12: Quando teve a notícia, nós procuramos, né, Delei? Fui eu, Delei, como diretor da Rádio Antena, e o Assis, que é o repórter policial, acompanhei eles até a central. Procuramos pelo responsável, o diretor ali da central, que o Dr. Carlos Montiglione, não estava, mas avisou que procurássemos o delegado seccional. Isso foi feito, o delegado nos recebeu no momento que chegamos.
13: Sim.
12: O Dr. Márcio disse que estava naquele momento tomando conhecimento desse assunto e se inteirando sobre a situação, que conversaria com os seus colegas, a gente imagina delegados e policiais, e que depois, posteriormente, daria uma posição. Isso não ocorreu até hoje. E a gente espera aí voltar a fazer esse trabalho, que é importante. Como disse o Delei, é muito mais prático para o Assis, por telefone ou e-mail, da forma como ele se movimenta aqui, pegar as notícias que ele vem apresentando. Mas as pessoas de Jales querem saber o que aconteceu na rua. E a gente fica limitado ao que a Polícia Militar está fazendo e está nos fornecendo, o que a Guarda Municipal está fazendo e está nos fornecendo. Por que não divulgar também o trabalho da Polícia Civil, que trabalha e muito, né, Delei? Tem equipe reduzida e um monte de atribuições. E está chegando um plantão para a DDM, que todas as seccionais, aí nós não estamos falando da de Jales, até porque nós não temos nenhuma informação sobre a opinião de Jales sobre esse tema aí. A gente sabe que está mobilizando as seccionais da região, que vão criar algumas delegacias 24 horas para proteção, DDMs da mulher, né, defesa da mulher, que são importantes e necessárias, mas que a nível do Estado de São Paulo não se tem hoje estrutura de pessoal para que isso aconteça. E isso vai dificultar ainda mais o andamento aí das ações das equipes das polícias, né, civil, a nível de estado, principalmente onde tem equipes reduzidas, como a gente sabe também aqui na cidade de Jales. Então, em resumo, é isso, pessoal. Nós não estamos divulgando porque a gente não está tendo acesso. Entendemos mais como uma prestação de serviços, principalmente porque hoje metade dos golpes são golpes, o chamado golpe social, que é o golpe aplicado por telefone, né? A gente faz um relato E é muito corriqueiro, se não todo dia, né, Delê? Alguém, olha, meu vizinho caiu, ó, eu não caí porque eu vi na rádio, eu fui alertado aí pela rádio, eu ouvi e mesmo assim arrisquei, então é, a gente
13: acha... E sempre que nós prezamos pela responsabilidade da notícia, né,
12: Grosso? Sem dúvida nenhuma.
13: Em 60 anos que você falou, qual dia teve algum problema de ordem de informação aqui sobre alguma coisa que foi veiculada?
12: Nesse caso, cabe a palavra nunca. Pelo menos nunca, não conosco,
13: né?
12: Ninguém contestou.
13: Então, se houve algum problema, se não houve, a gente costuma dizer que não pode generalizar. Né?
12: E outra
13: Porque
12: coisa...
13: tem canais de imprensa sérios, né? Que sempre respeitou e respeita muito bem a todas as polícias. E sempre respeitou e vai continuar respeitando.
12: Sem dúvida.
13: Se houver uma determinação mesmo.
12: Para não pegar, nós não
13: pegaremos. Para não pegar, nós não vamos pegar. A lei está aí para isso, né?
12: Exato.
13: Mas precisamos aguardar os acontecimentos.
12: É, aguardar e esperamos que haja uma liberação para continuar, né, Delê? Fazendo o que a gente sempre fez, como você diz, com muita responsabilidade, e dá para dizer, dentro de um período recente desses últimos 40 anos, este mês da Rádio Antena, no jornalismo, nunca teve uma notícia contestada, porque a gente lê o que está no histórico e o que pode ser divulgado sem divulgar nome.
13: Principalmente, né? E o que pode ser divulgado.
12: Então é esta a justificativa que a gente faz aos nossos ouvintes, que estão nos cobrando bastante. Todo dia alguém cobra mais notícias de Jales. Ah, mas a PM veio aqui, teve uma ocorrência, vocês não vão falar? A gente está falando na medida que chega a informação.
13: E mais, as notícias são colhidas, na madrugada são lidas e só. Nós não postamos nada nas nossas mídias sociais,
12: nenhuma.
13: Nada. Você pode olhar nada.
12: A não ser que seja quando a assessoria de imprensa
13: manda. Aí nós podemos postar.
12: E evidentemente, se houve alguém infringiu aí as normas e isso dentro daquilo que é feito para divulgar e o que pode ou não pode ser divulgado, naturalmente tem que se tomar providência, como foi, me parece, a atitude aí do pessoal,
13: perfeitamente,
12: né, quando suspendeu isso aí. Mas só que não pode, como você disse, também generalizar, porque nós não publicamos nada, entendemos que o jornalismo 102 não quebrou nenhuma regra, né, e sempre agiu aí de uma forma muito parceira com aquilo que nos é passado em relação aí às forças de segurança todas. 8:02 na 102, fazemos uma pausa. Aí vem o Assis Duarte, mas o Assis tem trabalhando o dobro, mas tem trazido as notícias aí. Em Santa Fé do Sul teve uma madrugada bastante violenta no sábado.
13: Tiros e capotamento.
12: Perseguição, tiros, capotamento, e lá estava a polícia militar e depois vai para onde? Na polícia civil, que a gente disse, que trabalha bastante. A gente quer, inclusive, mostrar também esse trabalho da polícia civil, né, Dani?
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0: 8 horas e 5 minutos, só para lembrar, hein? 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
0: 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Vem aí as notícias do setor policial, nós voltamos com o esporte.
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10: Ah, os amigos do Antena Ligada, estamos chegando nesta segunda-feira com as informações do plantão policial. Pela base operacional, a Polícia Militar Rodoviária, nós tivemos tranquilidade nas rodovias pertencente à base operacional da cidade de Jales. As atenções, portanto, também dos patrulheiros da Polícia Militar Rodoviária, na rodovia, foi a respeito das festas, não é? Principalmente Estrela do Oeste, uma grande movimentação de veículos pela rodovia. As atenções foi redobrada. Nós tivemos também, jovem morre após se envolver em um acidente com a motocicleta em Birigui. Um jovem de 24 anos morreu após se envolver em um acidente com a motocicleta na madrugada deste domingo, em Birigui. As informações da ocorrência, a equipe da Polícia Militar foi acionada para ir até o bairro Parque das Árvores. Ao chegar no local, os agentes constatou que os ocupantes da motocicleta haviam sido socorridos e notaram estilhaços de vidros, marcas, né, em uma árvore, condizendo aí com a batida. A equipe foi até o pronto-socorro da cidade, onde recebeu as informações que um jovem e uma mulher de 21 anos estava sendo atendido envolvido no acidente. Aí logo foi confirmado a morte de Diego Rosa Pardim, foi constatado na unidade de saúde. O estado, portanto, da mulher estava sendo cuidado e esperava cuidados também na unidade de saúde de Birigui. Discussão do trânsito em Santa Fé do Sul terminou com tiros, perseguição e tombamento de uma caminhonete.

de, ao fazer, portanto, ameaça diretamente aos outros dois envolvidos. Tentaram fugir da situação. Uma das vítimas entrou, portanto, em uma caminhonete, uma Fiat Toro, e tentou deixar o local, mas foi interceptado pelo homem, armado com o uso de uma motocicleta, bloqueou, portanto, o caminho à frente da caminhonete e voltou, portanto, a apontar a arma e disparar em direção ao veículo. Neste momento, ocorreu uma colisão entre os veículos, fizeram com que a caminhonete perdesse, portanto, o condutor, perdesse o controle e tombasse na via pública. Mesmo após um acidente, o suspeito ainda tentou disparar novamente contra a pessoa que estava presa no carro. A tragédia só foi evitada porque o carregador da arma se quebrou durante, portanto, a ação, travando, portanto, os movimentos de tiros. As autoridades policiais foram acionadas, apreendeu, portanto, no local a arma de fogo juntamente com 7 munições intactas. A perícia técnica realizou levantamento do espaço e tudo aconteceu e ajudando a reconstruir os fatos. Apesar aí da gravidade do susto, os ocupantes da caminhonete não apresentou ferimentos visíveis, mas foram encaminhados para passar por atendimento médico preventivo. O caso segue sob investigação da responsabilidade dos envolvidos pela Polícia Civil da cidade de Santa Fé do Sul. Polícia Militar prendeu suspeito de provocar incêndio criminoso em área rural em Vitória, Brasil. Uma ação da Polícia Militar terminou com a prisão de um homem suspeito de provocar um incêndio em uma área rural de Vitória, Brasil, na noite deste sábado. As chamas atingiu uma plantação de cana-de-açúcar e uma área localizada nas proximidades da rodovia Eliezer Montenegro, Antônio Oduino, né? Ali, portanto, próximo à Vitória Brasil. Segundo as informações da Polícia Militar, a equipe realizava deslocamento pela rodovia quando percebeu um princípio de incêndio e, ao mesmo tempo, visualizou um veículo deixando o local. Diante da situação considerada suspeita, os policiais realizou a abordagem do condutor do veículo. De acordo com a Polícia Militar, durante os procedimentos da ocorrência, o homem teria admitido ter ateado fogo na área. Chamas atingiu aproximadamente 6.000 metros quadrados. O incêndio se espalhou na vegetação. Diferentes equipes foram mobilizadas para evitar aí que as chamas ganhassem proporções ainda maiores. Foram acionados os bombeiros de Jales, foram para o local. O Departamento de Estradas e Rodagem, DR, também foi acionado. Funcionários da usina Colombo também trabalhou para o controle do fogo. Conforme as informações por representante da usina, os policiais, aproximadamente 5.000 metros quadrados de canavial foi atingido. Além da plantação, outras plantações, 1.000 metros quadrados de área liderar, também teria sido, portanto, consumido pelas chamas. Dessas formas, estimativa iniciou de que o incêndio tenha atingido cerca de 6.000 metros quadrados. Suspeito foi levado para Jales, para a Central de Polícia Judiciária. Após abordagem diante dos elementos constatados durante a ocorrência, o homem recebeu voz de prisão, conduzido à Central de Flagrantes em Jales. Um morto e um ferido grave a facada em Votuporanga. Um homem de aproximadamente 30 anos de idade foi morto a facada na noite deste domingo em Votuporanga. Outra pessoa também foi gravemente ferida no mesmo local. O crime foi na rua Minas Gerais, no bairro São João, às imediações de um bar. As equipes de paramédicos, polícia, foram chamados e encontrou a vítima caída. Um dos feridos não resistiu aos ferimentos e seguiu, portanto, constatado estado de óbito. A segunda vítima apresentava sinais de ferimento grave na barriga, não sendo possível distinguir aí se foi imediato ao tiro ou facada. Sobrevivente foi encaminhado à Santa Casa da cidade de Votuporanga. Não tinha informação do quantos autores ou a autoria do crime. A polícia trabalha na identificação das vítimas e também a localização dos criminosos.

Dupla é presa pela Polícia Militar após assalto em confeitaria em Guapiaçu. Uma intervenção ágil da Polícia Militar levou à prisão de dois homens suspeitos de assaltar uma confeitaria em Guapiaçu. A dupla foi detida durante patrulhamento de rotina promovido aí pelos agentes da Polícia Militar. As informações sobre o caso foram divulgadas oficialmente pela corporação. A captura teve início quando os policiais militares vistoriaram dois indivíduos que trafegavam em uma motocicleta sem placa de identificação. Além de irregularidade no veículo, as características físicas dos ocupantes e os capacetes que utilizava eram idênticos ao registrado e as apurações sobre o assalto no estabelecimento comercial. Durante a abordagem, revista pessoal, a equipe encontrou uma porção de maconha com o condutor, que acabou confessando o envolvimento no roubo, indicou o endereço do segundo participante. Com as informações prestadas pelo motociclista, os agentes se deslocou até a residência do comparsa, onde localizou o outro suspeito. No imóvel, o homem entregou, portanto, voluntariamente a faca e um capuz usado no dia do crime. Diante, portanto, dos fatos, a dupla recebeu voz de prisão e foi conduzida à delegacia de polícia de Potirindaba, aonde a ocorrência foi formalizada e os detidos permanecem à disposição da justiça. Esse crime, portanto, a dupla foi presa pela Polícia Militar por assaltar a confeitaria em Guapiaçu. E uma família impedida de entrar em casa após atrasar 4 dias de aluguel em Rio Preto. É uma família moradora de um imóvel alugado no residencial Maria Clara 2, em São José do Rio Preto, denunciou o proprietário da residência à Polícia Civil após ele invadir o local sem autorização, trocar o cadeado do portão e impedir o acesso dos moradores à residência. O conflito ocorreu no sábado. Neste sábado, efetuou inclusive uma criança, né? Essa criança foi afetada, pequeno, que vive na casa. Segundo o boletim de ocorrência, registrado por uma autônoma de 20 anos, a motivação para a atitude do dono do imóvel teria sido o atraso de apenas 4 dias de pagamento do aluguel. A moradora relatou à polícia que o proprietário recusou a aceitar a justificativa apresentada para a demora do envio do dinheiro e resolveu agir por conta própria. Além de substituir o cadeado do

0: José do Rio Preto. E uma outra informação, uma orientação, a Prefeitura de Jales programou para esta segunda-feira, já está, portanto, em andamento, o início das obras de implantação de galerias fluviais na Rua Mirassol, trecho utilizado como principal acesso ao bairro Jaque B2. Olha, durante a realização do serviço, a via ficará totalmente interditada para permitir aos trabalhos das equipes. A intervenção tem como objetivo ampliar a capacidade de drenagem da região, reduzir o risco de alagamento, melhorar, portanto, as condições de segurança para moradores, pedestre e motorista. Com o bloqueio, os condutores devem seguir as rotas alternativa indicado aí pelo município. Rua Jorge Amado, Avenida Lorival de Souza. A Rua Graciliano Ramos, seguindo a Avenida Lorival de Souza. Bairro ao Centro, Rua Sebastião José Salviano, a Rua Anísio Medina, também seguindo para a Avenida Lorival de Souza. Rua Sebastião José Salviano, seguindo a Rua Ana Cláudia Landim e Rua Dias Gomes. A orientação a respeito da sinalização instalada no local reduz a velocidade, redobre as atenções nas proximidades da área interditada. Esta é a orientação, portanto, da Prefeitura Municipal de Jales a respeito da obra do Jaque B2. Foram essas informações do plantão policial para os ouvintes do Antena Ligada.
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0: Oito horas, 45 minutos na 102. 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Doce Vita junto conosco, 8 horas 45 minutos, Deleizão. E vamos começar pela Série B, rodada 21.
11: E o Operário perdeu em casa para o São Bernardo por 3-1. O Ceará venceu a Ponte Preta na sexta também por 2-0. No sábado, Vila Nova perdeu para o Sport em casa.
0: O Vila Glorioso... Nova está lá em cima, hein,
11: Deleizão? É, o Botafogo de Ribeirão. Bom resultado do Botafogo. Bom. Venceu o América em Ribeirão Preto por 2-1. O Atlético venceu o Criciúma por 2-0.
0: É o líder Criciúma, perdeu para o Atlético.
11: É isso aí. Agora, que resultado em Novo Horizontino. Perdeu em casa, na hora de ir secando o bagaço, hein? Perdeu em casa por Juventude por 1-0. O Náutico empatou com o Atlético Goianiense 1-1. O Cuiabá empatou com o Fortaleza 1-1. E hoje, o Goiás pega o Londrina e amanhã, fechando a rodada, vai e pega o CRB.
0: Pois é, lá embaixo, a Ponte está na última colocação com 9 pontos. Eu acho que a Ponte vai cair mesmo, hein?
11: Se o Goiás perder pro Londrina, hoje o Londrina sai e joga. Não sai também, não. Porque o Ceará tem 25.
0: O Botafogo já está mais tranquilo, né, Deleuze? Subiu bastante, foi a 27 pontos a equipe do Botafogo. E lá em cima, a liderança do Criciúma com 40, Juventude 38, que ganhou da equipe do Novo Horizontino. Fortaleza 35, Operário 35, Vila Nova 34 e o Novo Horizontino com 33. São os últimos, os seis primeiros, né? Tá na última posição.
11: Tá na briga o Novo Horizontino. Tá. Tem muita rodada ainda, mas não pode perder pontos em casa,
0: então,
11: né? A meta é fora de casa, pelo menos empatar, e dentro de casa procurar não perder, né?
0: O próximo jogo vai ser o CRB, que tá no meio da tabela com 29 pontos. O CRB também... tá ruim, mas tá bom pro CRB, né? Tá no meio da tabela, se ganha 2-3 jogos, já pula lá pra riba. São 8 horas 46 minutos. Só pra saber, viu, pessoal? O Campeonato Brasileiro da Série C está sendo liderado pelo time da Internacional de Limeira, que deve virar SAF aí do Ronaldo Fenômeno, do Roberto Carlos e mais um. É um russo dele. Ele falou, ele anunciou, não sei se é um árabe ou russo, tem mais um parceiro aí. O Brusque tem 27, Botafogo da Paraíba 26, Guarani 26, time do Nayan, Santa Cruz 25, Ipiranga 24, Caxias 24 e a Ferroviária, o oitavo colocado desse playoff aqui, né? Vai haver um playoff ali para definir quem vai. Tem 24 pontos. O time do Guarani vai jogar hoje contra a equipe do Anápolis, fora de casa. E hoje também o Paysandu vai receber o Confiança lá no Curuzu. São jogos da Série C. Semana será de Conmebol, Libertadores. Tem jogos a partir de amanhã, Dele. O Boca é amanhã, né?
11: O Boca recebe o Reportivo Recoleta. Às 19 horas lá no El Palácio.
0: E bora perder o jogo amanhã agora, um jogo sul-americano, Deleizão?
11: Ah, vamos, né? Porque não estamos ganhando de ninguém, né? Vamos perder. Bolívar, amanhã às 21h30, São Paulo joga lá na Hernando Dias contra o Bolívar, fora de casa.
0: Então.
11: Hoje tem outro jogo lá embaixo hoje.
0: Hoje tem outro?
11: Tem ali, ó.
0: Não, acho que só esses, né? A volta será na semana que vem. O Vasco, que é outro brasileiro, joga quinta com o Olímpia, o Bragantino com o Atlético Mineiro na quarta, o Santos joga quinta-feira com o Macará. São os brasileiros, além do São Paulo, que amanhã vai jogar contra o Bolívar fora de casa, jogo de volta na terça-feira da semana que vem, no estádio do Morumbis. O São Paulo, num momento bem ruimzinho, né, Dele? Tomou uma virada da equipe do Grêmio.
11: São Paulo péssimo, né? Fez 1-0, né? Tá vencendo a partida, depois o time do Grêmio empatou 1-1, e depois de uma cobrança de falta no finalzinho do segundo tempo, a barreira pulou, né? Os ninjas, em vez de ficar quietinho lá, bola passou no meio dos jogadores e pegou o Rafael mal colocado e gol do Grêmio. 2-1 e tchau. E Dorival tá feia coisa, hein?
0: Dorival, essa passagem até agora do Dorival no São Paulo não tá legal, não. O Dorival reclamou bastante da arbitragem e do VAR dele. O árbitro citou o dirigente Rafinha na súmula. Eles pediam um pênalti em Luciano no segundo tempo, que o árbitro não deu.
11: O São Paulo vem perdendo várias partidas, né? Não tá fácil. E o Dorival tá mesmo, tá, não tá pior que o Cuca, que já estão falando em Cuca fora do Santos.
15: Ah, né? Mas é isso que eu ia comentar. O dos times grandes aí, ó, o Diniz acabou ganhando, o Abel é difícil cair lá. É, a desclassificação foi dolorida, hein? Na Copa do Brasil foi doída. Não, não é fácil de recuperar, não. Ganhou do Bragantino? Ganhou. Tinha ganhado. Foi um jogo ruim pra caramba, hein, Delezão? Tem que ter paciência pra ver um jogo daquele. Não acontece nada. Agora, o Santos não teve o Neymar e jogou em casa e tomou um coco, Delezão. Mas a diretoria tá descartando, por enquanto, a saída, dizendo que trocar o treinador não vai resolver.
11: Vai trocar o treinador de que jeito? E falar que o Santos depende do Neymar, então vou te contar, hein? Tá complicado, porque o Neymar não vai jogar todas as partidas, né? Isso você pode escrever. E aí ontem foi o tal de torcida sem vergonha pra cá e pra lá, pros jogadores do Santos, que a coisa foi feia. 2-0, hein? Pra Atlético Paranaense.
15: 2-0 e jogando
11: em casa. E zona de rebaixamento. Né? E zona de rebaixamento. Não foi só isso. Pra gente foi grande.
15: O resultado foi horrível. O Libertadores Conmebol, que é o que vale realmente, é o que, né, funciona aqui. O Estudiantes amanhã pega a Universidade Católica, abrindo esta nova fase. O Tolima vai jogar com o Independente Del Valle amanhã também. O Palmeiras joga na quarta-feira. O Fluminense joga amanhã contra o Independiente Rivadavia, de Leizão.
11: Acho que Fluminense que vem mal também no Brasil. Vem mal. Perdeu de novo, hein? Perdeu e empatou, né?
15: Na quarta-feira vai ter o jogo do Cruzeiro contra o Flamengo e na quinta o jogo do Corinthians contra o Rosário Central. Hoje o time do Corinthians está de folga, vai se reapresentar amanhã, treinar e já viajar no período da tarde.
11: O Palmeiras não está aí?
15: O Palmeiras está.
11: Tá, né?
15: Tá, o Palmeiras está. Mas cadê o Palmeiras?
11: Você não falou Palmeiras ali.
15: Não falei Palmeiras? Deixa eu pegar.
11: Na Libertadores aí.
15: Libertadora, como falava aquele nosso amigo, né?
11: Ali Palmeiras e Serra Portenha,
15: é verdade.
11: Quarta-feira, 19 horas.
15: Sim, o Mirassol também, Mirassol
11: e LDU.
15: De novo, né?
11: Na quinta-feira, é.
15: Já jogou com LDU no sorteio e acabou caindo os dois juntos aí.
11: Tem que fazer o estado aqui, né? Pra depois ficar mais calmo.
15: É, você tava vendo aí, tinha um cara exaltado na internet dele aí. Um palmeirense tava bravo aí com o time do Palmeiras.
11: Eu acho que transmite o jogo do Palmeiras, né? É o torcedor que não dá voz só o Mar de Rosa que vive o Palmeiras, né? Na verdade, o Palmeiras venceu o Fortaleza por 3-0 naquele jogo, depois do jogo de volta perdeu por 3-2, né? Perdeu por 3-2. Foi isso, né?
15: Foi.
11: E depois agora perdeu pro glorioso
15: Empatou, né?
11: Empatou, mas só que empatou com gol de derrota, porque o Internacional não fez gol porque não quis. Eu assisti um pouquinho do segundo tempo, o time do Palmeiras estava todo lá no ataque e a bola no pé do jogador do Internacional, tinha um jogador aqui pedindo a bola no campo dele ainda, se o cara faz um chuta lá pra frente, pronto, era gol do Inter. E no final ainda teve uma chance, só que o jogador do Inter não excede preciosismo, quis cortar dois jogadores e perdeu o ângulo. Aí não teve mais jeito.
15: E que viagem a São Paulo do Internacional, Wanderlei. Quinta-feira consegue brilhantemente segurar o Corinthians, né? Perdeu o jogo, mas levou. Mas vai pra próxima fase.
11: O que tava questionando o doente aqui do Palmeirense, que é Palmeirense, eu acho que transmite o jogo, é que ele toma cacete toda vez que ele só fala. Ele não fala só bem do Palmeiras, fala bem quando tem que falar, mas quando faz mal, ele fala mal. E aí, torcedor, diretoria, jogador, tudo fica bravo com ele. E no final da temporada, quando o Palmeiras acontece do Palmeiras não ganhar nenhum título, por exemplo, se o Palmeiras não ganhar nenhum título esse ano, como é que faz? E ele questiona muito o Abel de colocar 3 zagueiros, né? Ele questiona demais, ele tá falando que o Abel também tem culpa no cartório de se colocar 3 zagueiros no time do Palmeiras.
15: Pra pegar um Internacional.
11: Pra pegar um Internacional que tá caindo. E tá
15: agora,
11: caindo ali
15: agora
11: na.
15: Agora melhorou, né?
11: É, melhorou.
15: Tá um ponto a mais que o Santos, olha a melhora que
11: então,
15: deu.
11: Então, tá um ponto só, saiu da zona de baixamento, foi pra 23 pontos. Mas o mais interessante é ouvir as coletivas do Abel, né? Ele é de uma soberba, cara.
15: Ele tira o foco dele total.
11: Na coletiva que eu assisti um pouquinho, ele quer dizer o seguinte, que não seria fácil ganhar do Inter, porque o Inter veio para São Paulo jogar o jogo da vida, porque está ali na zona do rebaixamento, perto do Z4, e veio para jogar tudo ou nada. Então, quer dizer, quando o time vem com tudo ou nada, o Palmeiras não aguenta ganhar? Boa, aceita que o Palmeiras não jogou bem, pô.
15: É isso.
11: Fala, não jogamos bem de novo.
15: Foi mal.
11: Não deu certo. Os jogadores não cumpriram o que eu falei. O Palmeiras aqui falando que três zagueiros já tá fora do esquema, que ele só entra com três zagueiros. E assim vai, velho. Nunca ele fala que o time dele não. Porque outro time tá desesperado, então vem, corre que nem uns loucos, e a gente não dá conta. Para com isso.
15: E outra coisa, o jogo importante era o da quinta-feira. O brasileiro ainda tem um punhado de jogo pela frente, dá pra
11: descontar. Só que agora ele tá. Perdeu bem. Agora ele tá só 6 pontos de diferença do Flamengo. E o Flamengo com um jogo a menos e ainda tem um confronto ainda nessa. Uhum. Na segunda. Ainda com o Flamengo e Palmeiras.
15: Na real.
11: Não tá mais. Não tá
15: na assim, real, né, Delay? Tem a diferença é 6 pontos. A diferença é. São 6 pontos. Que se pegar, considerando que ainda tem um jogo do Flamengo a ser realizado,
11: pode ficar 3.
15: Pode ficar só 3
11: e aí pontos. E outra coisa, e o Flamengo vem vencendo as partidas agora. Parece que encaixou lá o treinador. Ontem foi 2 golaços. Ontem. E venceu. E agora o próximo jogo do Flamengo, pelo brasileiro, se eu não estou enganado, é o Mirassol.
15: O time do.
11: Fora de casa. Mirassol joga fora de casa.
15: O Flamengo não perde há 5 jogos.
11: É, né? Aí que tá o negócio.
15: Foram 2 vitórias, depois o Flamengo.
11: Dois empates,
15: né? Que deu uma balançada e acabou vencendo a rodada ontem. Então vamos falar daqui a pouco mais de Flamengo, falar os resultados. Vamos falar da equipe do Corinthians. Ô Delay, seria exagero? Ou a excelência acha que nesse momento já é preciso? O Pedro Raul já está no radar já do Ancelotti, Delay?
11: Ah, com certeza.
15: Não é exagero, né?
11: Nenhum. Pedro Raul é seleção.
15: Pedro Raul,
11: eu nunca falei mal do Pedro Raul.
15: Nem nós.
11: Aliás, rapaz. Muito mal aproveitado no time do Corinthians. Tinha que entrar muito mais em campo. Aliás, tinha que deixar o Yuri Alberto no banco e jogar com o Pedro Raul. Tá resolvendo pro Corinthians, seu Odecer. Você vai elogiar o Pedro Raul, tem certeza.
15: Do Palmeiras aí?
11: Do Palmeiras, ó.
16: Beleza, tem razão, viu? O jogo do Palmeiras ontem foi uma vergonha. Ridículo. Ridículo, ridículo, ridículo. O negócio de 3 zagueiros aí tá por fora. Um abraço, bom dia.
15: E agora o legítimo representante da cor azul, corintiano.
17: Bom dia, Delay, bom dia, Claudinei, que segunda maravilhosa, meu amigo Claudinei. E o Delayzão também é boa ou não, Delay? O nosso querido Dorival, ainda bem que foi embora, viu? Que benção que ele foi pro São Paulo. Ô, Delay, o São Paulo vai cair. Você abre os olhos, você manda aquele cara embora, porque você que é um dos donos lá, vê aí, manda embora, você não vai querer cair, porque olha, tá feio, hein? E fui.
15: É exagero. Tem 4 pontos do Z4. Tem 4 pontos.
11: Dele. Aliás, é o seguinte: o São Paulo é incaível.
15: O São Paulo não cai, deita,
11: São Paulo encosta, nunca caiu.
15: Encosta e deita.
11: Já o Corinthians ganhou uma vez, o Palmeiras ganhou 2. Santos também caiu, São Paulo não.
15: Então vamos fazer assim, vamos faturar, a gente já volta falando resultados do Campeonato Brasileiro, rodada deste fim de semana.
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0: Brasil, olha a hora, são 8h58. Eu deixo você, Deleição, falar o primeiro resultado aqui da rodada 22. Começou no sábado à tarde, 16 horas.
1: E o São Paulo começou bem vencendo, mas tomou a virada e tá muito mal, meu São Paulo. Tem que se organizar, tem que mexer no time, colocar as peças que foram contratadas para ver se funciona, os jogadores que chegaram, colocar eles aptos a jogar, mudar um pouco no São Paulo. São Paulo, e olha que jogou Danielzinho, jogou Marco Antônio, o Luciano, o Calé, acho que não jogou, né? O Calé não jogou, né? O Badilha jogou.
0: O Calé jogou,
1: não fez nada, jogou. Entrou o André Silva. E é isso aí. São Paulo perdeu pro Grêmio, um time que também tá brigando lá embaixo da tabela, né? E não tá nada bom pro São Paulo, não, viu?
0: Os reforços do São Paulo,
1: Domingos Duarte ficou no zagueiro.
0: Banco, né? O Iago também, né, Dele? O Iago que veio do Bahia.
1: Sabino, ficou. Nilton, TT, o Buta, tudo no banco, ela Buta. Quem mais?
0: Domingos Duarte. O Iago e o Nilton. Eles não entraram.
1: Então,
0: eles...
1: Mas você vê que o banco do São Paulo, aí você olha o banco do Flamengo, olha o banco do Palmeiras. Pelo amor de Deus.
0: Um luxo.
1: Serve todo mundo que tá lá para nós. Qualquer um.
0: No sábado, 18h30, o Remo em casa empatou com o Atlético Mineiro 2x2. O Remo tá enroscado, tá lá embaixo, tudo ferrado, com 22 pontos, mas vira e mexe, tá tirando ponto de alguém. Você percebeu,
1: o Remo
0: tira ponto, só que não rende.
1: Não rende. O Curitiba 2x1 no Chapecoense. Teve um lance interessante que eu dei no Curitiba. Eu dou risada, mas o jogador podia ter se machucado e muito. Ali no primeira vez que eu vejo, mas já teve vários outros jogadores que fizeram isso. No gol, adversário, no caso, na hora daquela jogada, o túnel, seu fosso do vestiário, Claudinei, ele fica depois da bandeirinha. Você viu isso?
0: Ah, eu sei onde é.
1: É na bandeirinha ali. E fica tampado pelas aquelas propagandas ali. Aí o jogador fez. O jogador fez um gol e pulou que lá caiu lá dentro do buraco. Mas aí não jogou depois, porque machucou o tornozelo. Foi feio, viu?
0: Foi no lance? Que ele
1: fez
0: machucou?
1: O gol.
0: É assim, ele
1: correu
0: caiu.
1: E vup, pulou então, caiu lá dentro.
0: Mas machucou
1: claro,
0: o tornozelo.
1: Aí ele, no segundo tempo, ele nem voltou porque tava com uma dor no tornozelo. Ele caiu direto na escada lá pra baixo. Tem torcedor que pôs a mão na cabeça, assim. E o outro jogador do mesmo time, do Curitiba, veio tentando segurar ele, assim, ó. A camisa, mas não deu tempo. Deu um duplo carpado mortal e caiu dentro da vala.
0: Eu não sei se é no Pacaembu, não sei.
1: Isso
0: se
1: porque
0: é
1: o cara joga lá direto, né?
0: Se é adversário.
1: Se é um adversário que não sabe, não tem.
0: Aliás, eu acho um perigo esse negócio de pular a placa de propaganda, porque pode ter alguma coisa, né, Dele? Torcer o pé, cair em cima de alguma coisa.
1: Você não viu aquele jogador na Copa que foi pôr a mão e a mão escorregou e quebrou o braço?
0: Perdeu a Copa. O Coritiba 2x1 na Chape, o Botafogo 1, Fluminense também. O jogo foi sábado e ontem pela manhã, jogando no Mineirão, hein? O Cruzeiro pegou o Mirassolzinho e crau no Mirassol 3x1.
1: O Cruzeiro não teve dó do Mirassol, não. Mandou 3x1. E eu tinha falado aqui que os dois jogos que o Mirassol teria depois no Campeonato Brasileiro, teve um jogo em casa, venceu. Depois ele teve o Cruzeiro e agora é o Flamengo, pode ver, ó. Só que o Mirassol joga com o Flamengo em casa. Só
0: domingo
1: que o Flamengo vem aí disputando o campeonato e voando, né? Um jogo difícil pro Mirassol.
0: Difícil.
1: Não é fácil.
0: O Palmeiras empatou com o Internacional, já mais ou menos sapecamos.
1: Palmeiras tá numa nhaca só. Eu acho que era Abel, acabou. Manda Abel embora.
0: Ah, Deleizão.
1: Foi o Dunga lá.
0: Nós já falamos isso há um tempo atrás, o Palmeiras ressurgiu.
1: Ele é muito metido. Ele acha que ele é melhor que qualquer árbitro do Brasil e do mundo. Não tem melhor que ele. Bahia 0, Vasco 0. Resultado ruim pro Bahia e ruim pro Vasco também, que o Vasco tá na zona de rebaixamento. Com 22 pontos, poderia ter saído e jogado Internacional, né? O Santos, péssimo resultado do Santos também na Vila Belmiro. Sem Neymar, perdeu por 2x0 pro Clube Atlético Paranaense, um forte time que tá lá em cima. O Corinthians, nossa mãe, Volpe, pelo amor de Deus, Volpe, por que que você não pôs, tentou segurar, bater a barriga na bola assim e chutar ela pra direita? Você foi querer chutar uma bola no alto, você não é, você é goleiro, filho, goleiro. Aí o Garro, que não tem nada a ver com isso, foi lá e fez 1x0, certo? Fazer o quê?
0: O João tá dizendo aqui, o João, o gol foi do São Paulo que foi anulado. O gol foi anulado, João? Foi do São Paulo? Teve gol anulado do São Paulo?
1: Não lembro.
2: O Delei, Claudio Verdura, é isso aí, o cara faz o gol.
0: Sim.
2: Comemora e o gol foi anulado por impedimento, alguma coisa assim. O gol não valeu. Pior ainda.
0: O pior é que o gol não valeu. Essa história de comemorar também tá esquisito. O cara vai, comemora, briga, põe o nome de todo mundo, bate no peito. Vibra aí, chama o VAR. Aí tá impedido, não vale o gol. Fica sem graça, né,
1: Dele? E assim vai. É. E o Flamengo, o Corinthians vai falar. E o Flamengo, dois golaços, um do Pulgar e outro do Bruno Henrique. 2-0 no Vitória também, dois golaços. E o Flamengo aí vem forte, hein? É. Vem forte agora.
0: O time do Corinthians ontem jogando teve esse lance do Volpe, né, Delay? Mas também eu vou falar, hein? Não estava acontecendo nada, o primeiro tempo não tinha acontecido nada. Depois desse gol aconteceu muito pouca coisa. E no, na reta final, já nos instantes finais do jogo, uma jogada no meio, uma virada de jogo do Carrilho. Ele achou na direita o Mateuzinho, que colocou na cabeça. Não foi bem na cabeça, não. É isso que se espera do centroavante, né, Delay? Ele foi lá em cima, se antecipou o zagueiro e trocou de canto. Golaço, gol de cabeça em grande estilo, o centroavante do Pedro Raul. E numa dessas, Deleizão, você que é muito crítico do Pedro Raul.
1: Eu nunca critiquei Pedro Raul.
0: O Pedro Raul, ele. Só que também adivinha. Só fez isso. O povo já vinha pedindo a cabeça dele.
1: Eu quero ver o que o Neto vai falar, porque o Neto falou assim, deu um depoimento contra o Pedro Raul que foi
0: pesado, né?
1: Olha, quando você chega lá, como é que você olha pro porteiro do teu prédio? Você detonou o Pedro Raul.
0: Mas é mais ou menos assim, ó. O Pedro Raul, ele, fora isso aí, na própria transmissão, eu não vi o jogo inteiro, não, mas os pedaços que eu vi, o comentarista tava pedindo a cabeça do Pedro Raul faz tempo, né? Na transmissão, ó, já tá na hora, né? E tal, vamos trocar. Sugerindo colocar o Guinegão. Engraçado, né? No jogo de ida lá em Porto Alegre, quando o Corinthians perdeu 2-0 pro Inter, ainda na saudosa Copa do Brasil, o Guinegão jogou praticamente, acho que, se eu não me engano, jogou quase o tempo inteiro, aí depois foi trocado pelo próprio Pedro Raul. No segundo, ele não aparece, ontem não aparece no jogo também. Estranha as atitudes do técnico, mas ele foi um dos que mais do que o Pedro Raul, quem comemorou foi o Diniz ontem por ter mantido, por estar dando uma sequência ao jogador. Ele deu uma entrevista até legal no final, o Pedro Raul, dizendo que ele sabe das críticas, reconhece e sabe que o atacante vive de gols e que os gols não estavam acontecendo. Na volta quinta-feira, faltou um gol pro Corinthians na Copa do Brasil, né? Que chutou muito pouco, mas ele fez um gol, ficou 2-1 ficou o jogo, né? 2-1 Pedro Raul marcou o segundo gol. Depois voltou a jogar domingo, foi dada a ele a continuidade e voltou a marcar. Se ele marcar mais um gol aqui no meio de semana, pronto. Aí Ancelotti põe ele na pré-lista já.
1: Com certeza. Com certeza. É Pedro Raul e mais 10.
0: Agora é o seguinte, Campeonato Brasileiro, pessoal, com esses resultados, Palmeiras 48, Flamengo 42, Atlético do Paraná 40, Fluminense 35, Cruzeiro 33, Bahia 33, Corinthians 32, Bragantino 31. Com 30 estão Botafogo e Coritiba, Atlético Mineiro 29, Teu São Paulo tem 26, Vitória 26, Grêmio 25, Mirassol 23, Inter 23, Santos 22, já está no Z4, Z4 Vasco 22 e com 22 também o Remo no Z4 e a Chape tem 10, é o último colocado. Se o Santos der uma bobeada aqui, Delay, pode ir lá para a penúltima colocação, porque Vasco e Remo, se eles ganharem,
1: pode,
0: ou se empatar ou acontecer qualquer coisa aqui.
1: E até ali no. E até no Mirassol ali tem que abrir o olho, senão vai.
0: Tem, todo mundo está sob risco, né? Os paulistas, Deleizão. Aliás, passa a próxima rodada que vai ser sábado.
1: Sábado, Fluminense Palmeiras, Curva até Paranense Bragantino, São Paulo recebe Curitiba no Urumbi.
0: Dá para ganhar.
1: Você vencer. O Chapecoense pega o Bahia no domingo. Às 16 horas, o Vasco pega o Santos. Aí é complicado pro Santos, hein? Clube Atlético Mineiro e Grêmio.
0: Aí tá um confronto direto lá do
1: Z4. Né? É, sim. Vasco e Santos ali. O que sair, joga o Internacional. O Mirassol pega o Flamengo. Jogo difícil pro Mirassol. Às 18h30 no Maião. O Vitória pega o Botafogo. O Corinthians pega o Cruzeiro. Lá na Neoquímica. O Internacional recebe o Remo. E tá embalado o Internacional, né? Tá com confiança, né? Tá com confiança, pelo menos.
0: O Inter pode ganhar esse jogo aqui do Remo, Delay, porque o Inter...
1: E escapar das outras... Ir pra 26 pontos, fica fora aí se o...
0: Exatamente.
1: Se bem que Vasco e Santos, um vai ficar na zona de rebaixamento.
0: Um vai.
1: Ou os dois, porque se empatar vai pra 23 pontos. E aí, dependendo do resultado de Mirassol, saldo de gols ali, alguma coisa,
0: Remo,
1: fica,
0: né,
1: ali ainda.
0: E o Remo,
1: e o Remo também, né?
0: Remo contra o Inter. O Inter tem 23 e não dá pra bater no peito e se orgulhar muito, não. O Mirassol tá na marca do cal. Se o Mirassol perder, pode sobrar pra eles.
1: Pode, claro, rodada, que pode.
0: Mas é isso, pessoal. 9h07 é Paris de Ouro Oeste, Deleizão. O seu Valdecir tem razão. Os últimos 24 pontos disputados, São Paulo ganhou 2 pontos nessa batida, Deleizão. Sei não, hein?
1: Não cai não. Ai, não, ai, cai, ai. Não. Fica em paz, que não precisa secar, não, que não cai.
0: Tem 26 pontos, seu Zé. É, 21 partidas, quer dizer.
1: Zé Paris.
0: Restam. Vixe, vai ter muito ponto pra disputar.
1: Tem bastante.
0: O Deleuze, mas espera um pouquinho. Tem mais, vamos fazer conta, ó.
1: Precisa
0: tem,
1: 20 pontos pra gente não cair, tá
0: tem,
1: tranquilo.
0: É, precisa 20 pontos. Mas tem 21 jogos feitos. Tem 17 rodadas. 3 vezes 17, 51.
1: Ixi.
0: O São Paulo vai ter que ganhar metade dos pontos
1: tem
0: que
1: problema.
0: Tem disputado ele aí.
1: Mas tem os outros times que podem perder também. Você tem que sempre
0: não,
1: pensar nisso.
0: Não, mas pra se garantir com 45.
1: Ah, não. Vamos ganhar. Ixi.
0: É, não
1: São
0: tá
1: Paulo
0: assim
1: tem problema,
0: suave não. Na nave, não.
1: Não, tá suave.
0: Vamos chega lá, então?
1: 9h08. Boa segunda-feira a todos e até amanhã.
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0: Rádio Antena 921, bem-vindos ao Bom Começo. Até às 11 horas da manhã, nesta segunda-feira, dia 10 de agosto, mês dos 40 anos da 102, né? Às 10 horas tem o Cléo Garcia, às 3 o Boquinho aqui na 102. E no seu rádio me diz indicação da Neuza de Turama. Para começar, um bom começo desta segunda hora.

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2: Rádio Antena, 40 anos, 9 horas 32 minutos agora em agosto, né? 40 anos. E nesta história toda, passou por aqui também por esse microfone, Ilson Colombo de Lima, o professor Colombo. Fala, Colombo.
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4: Eu sou o Ilson Colombo e estou aqui nessa programação muito especial para falar de um momento na minha vida em que a Rádio Antena 102 hoje, que surgiu da Rádio Cultura de Jales, se tornou importante na minha vida. Foi aí que eu cresci profissionalmente, convivi com grandes profissionais e pude absorver o que cada um tinha de profissionalismo, de competência, de habilidade com a voz, com as palavras, com o microfone. A vida da gente, você sabe, é um eterno aprendizado. E durante esses 27 anos que eu estive aí com a direção da Rádio Antena 102, só posso dizer um muito obrigado por tudo que eu pude absorver na minha carreira profissional. Quero dizer que foram momentos marcantes no meu crescimento profissional, principalmente dentro do jornalismo, onde atuo até hoje. Na rádio e no jornal online e também no marketing. Tive momentos no esporte em que pude viver um dos momentos mais gloriosos do esporte jalisense, onde através da Rádio Antena 102 nós pudemos acompanhar aí um futsal de ouro, um basquete mais dourado ainda, com uma grande representatividade, com um elenco fantástico que serviu à seleção brasileira à época e com o nosso futebol através do Clube Atlético Jalisense. A partir daí, como narrador, como repórter, pude transmitir muitas emoções ao jalisense. E quando surgiu a oportunidade de trazer o jornalismo para a Rádio Antena 102, a direção da emissora tomou essa iniciativa e contou com a nossa colaboração, com o nosso trabalho e a experiência que já tínhamos adquirido lá na Rádio Cultura. E trouxemos de uma maneira inédita, com muito orgulho aqui para nossa região noroeste, um dos programas mais ouvidos hoje da região, que é o Antena Ligada. Então agradeço muito a direção desta emissora e dizer que foi muito importante para mim e para muitos profissionais que atuaram neste microfone, neste prefixo. A Rádio Antena 102 é realmente uma emissora, uma empresa que contribuiu sobremaneira para o crescimento e o desenvolvimento de Jales e de todas as cidades da região. Um forte abraço do Ilson Colombo, que por 27 anos esteve neste grupo, nesta empresa, atuando aí nos microfones.
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2: Manda um abraço pro Fernando que tá ligado com a gente, também um abraço ao Jackson e ao Paulão. Alô, Paulão!

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8: Na Rádio Antena, vamos trazer o Neto Felipe de Jales, né? São artistas de Jales, mas que tem uma coletânea musical espetacular, muito bacanas, como essa que tá rolando aqui agora, ó. Mandar um abraço pro Ivair, tá ligado na 102. Alô, Kemia. Ivair.

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7: Rádio Antena 102, olha a hora, Brasil. 10 da manhã. Bom começo, vai seguir com o Cleo até as 11. A gente se fala amanhã, cedinho no quintal da antena, se Deus quiser. Saúde e paz, uma semana feliz a todos. Obrigado pelo carinho, obrigado pela companhia. Jean e Giovanni, passando a régua. Valeu, Brasil!

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0: informações nesta manhã de segunda-feira, o deputado republicano Carlos Jiménez, da Flórida, publicou nas redes sociais uma montagem do presidente Luiz Inácio Lula da Silva, do PT, em uma imagem inspirada na fotografia de Nicolás Maduro, divulgada por Donald Trump após a prisão do então líder venezuelano. Na postagem, o parlamentar escreveu que aquilo seria o que o espera. Na montagem, Lula aparece com o mesmo moletom cinza usado por Maduro na foto publicada por Trump e segura uma garrafa de cachaça. A publicação foi posteriormente compartilhada pelo ex-deputado federal Eduardo Bolsonaro e pelo influenciador Paulo Figueiredo. Aí, Jiménez, integrante do Partido Republicano e apoiador, né, de Trump, horas depois da primeira publicação, ele voltou a criticar o presidente Lula e afirmou que o presidente brasileiro estaria sob influência de lideranças que chamou de castrocomunistas. A hostilidade de Lula em relação a Marco Rubio não surpreende. Diante de uma liderança firme que defende a liberdade, a esquerda radical responde com ataques. Brasil merece mais. Liberdade, democracia e um futuro longe da influência castrocomunista, escreveu o deputado na publicação.
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2: Que venham, né? Mais 40 anos. Junto com você, ouvinte, sempre na sua companhia. Vamos lá, o Bom Começo segue aqui na Rádio Antena 102. Mais uma semana, mais um dia, né? Cheio de oportunidades, esperança e energia boa, energias renovadas. Que essa semana seja abençoada, iluminada, repleta de paz, felicidade e alegria para cada ouvinte, né, que está aí curtindo a programação. Seja ele através do rádio, aí no seu carro, no aplicativo, no laptop, no smartphone, na Alexa. Que o seu dia seja leve, produtivo e cheio de bons sentimentos, em pensamento positivo sempre. Um bom dia para você de toda a equipe Antena 102. Você encontre também aqui na programação entretenimento, descontração, alegria, aquela companhia, né, para deixar o seu dia mais feliz e mais animado. Obrigado pela sua audiência.
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2: Por mais difícil que seja, não desista. Não desista de encontrar a felicidade. Não desista de ter alegria. Alegria de viver. Não desista de aproveitar os bons momentos. Não desista de estar ao lado de quem você ama. Não desista de ter a sua casa bonita, organizada. Não desista.

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1: Bom começo, Maurício Manieri, a canção do Tim Maia, né? 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
1: É Guilherme Santiago, desesperadamente apaixonado. Aqui no Bom Começo, a sua música, a sua canção. Nosso WhatsApp é o 997359981. Muito obrigado, Andréia, na sintonia também. Nossa amiga Sueli também tá com a gente. A Thaís Nara, um bom dia para você, uma semana abençoada para vocês aí também, tá bom, Thaís? Nossa amiga Neuza também tá com a gente. A Eliana, muito obrigado aí pela companhia. Bom Começo segue até às 11 da manhã, junto com o Tio Nobre, né? 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
1: Bora lá falar de esporte, os quatro grandes de São Paulo. O Santos foi derrotado pelo Atlético Paranaense 2-0 ontem, né? Na Vila Belmiro, jogo válido pela 22ª rodada do Campeonato Brasileiro. O desempenho santista foi um dos piores dentro da sua casa nesse ano, né? Havia especulação de que a equipe podia apresentar um futebol coletivo melhor sem Neymar, mas o jogo mostrou que o Santos, né, depende aí do camisa 10 por mais tempo. O que se viu na Vila foi um time desorganizado, afobado para concluir as jogadas e com falhas defensivas de sempre, né? Isso foi o Santos de ontem, né? Voltando aí a perder alguns pontinhos perdidos aí, uma das piores atuações da equipe.

0: Hoje o São Paulo falhou, né? Em repetir a boa atuação que teve contra o Flamengo e volta a perder no Brasileirão. Dessa vez o time saiu na frente contra o Grêmio, mas assim como na partida contra o Atlético Paranaense, sofreu a virada, perdendo aí pelo placar de 2-1. Para Dorival Júnior, faltam detalhes para o time voltar a vencer. Que detalhes são esses, hein, Dorival? O plural de uma palavra nunca foi tão bem empregado aí pelo treinador, né? A equipe do São Paulo jogou mal em Porto Alegre, sofrendo aí mais uma derrota de virada. O Palmeiras foi mais uma vez frustrante, né? Em sua casa, não saiu do empate sem gols com o Inter ontem. A segunda rodada consecutiva que o líder do Campeonato Brasileiro deixa escapar pontos importantes aí no Nubank Park. A folga na primeira colocação, com isso caiu aí para 6 pontos. Palmeiras também vacilou, hein? Líder do campeonato volta a perder pontos em casa depois do empate sem gols com o Internacional. Tá vendo aí, né, no retrovisor, os rivais diretos diminuírem a distância. Agora são apenas 6 pontos. Fala do Timão, mesmo pouco inspirado, o Corinthians conseguiu uma vitória, né, que dá tranquilidade em meio à frustração pela eliminação precoce na Copa do Brasil. A pressão aí dos jogos decisivos, né, vem aí Libertadores essa semana, né? Mas é o triunfo por 2-0 sobre o Red Bull Bragantino ontem, pela 22ª rodada, serviu não apenas para fazer o Corinthians saltar do 11º para 7º lugar na tabela, mas também para atenuar um clima ruim, né, pela queda aí na Copa do Brasil, que poderia perdurar até os compromissos na Libertadores, né? Timão derrotou o Bragantino ontem. Entre eliminação precoce da Copa do Brasil e compromissos decisivos, né, nesta semana aí pela Libertadores da América. Falamos de esporte aqui no Antena News.
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3: 10:51. Um bom dia. Uma semana maravilhosa, bastante produtiva e para todos nós, né? Que ela venha com muita alegria, felicidade, paz no coração. Claro, sempre Deus na frente.

0: Natalie Imbruglia, no Bom Começo, Turn. 11 em ponto, daqui a pouquinho a última do
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7: 11 horas e 6 minutos, a última aqui do Bom Começo desta segunda-feira.

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6: Vamos lá, atualizando aqui as informações nesta manhã de segunda-feira. Anvisa autoriza entrega de medicamentos por aplicativos como iFood e Mercado Livre. A Agência Nacional de Vigilância Sanitária, Anvisa, autorizou a entrega de medicamentos por meio de plataformas digitais e aplicativos como iFood e Mercado Livre. A decisão consta em resoluções publicadas no Diário Oficial da União desta segunda-feira. As resoluções RE 3140 e 3141, que foram assinadas pela Gerente Geral de Inspeção e Fiscalização Sanitária da Anvisa, a Renata de Lima Soares, revogam medidas preventivas aplicadas anteriormente contra as empresas. No caso do Mercado Livre, a proibição de comercialização e propaganda de medicamentos vigorava desde novembro de 2019. Para o iFood, o impedimento de atuar na comercialização, distribuição e propaganda de remédios havia sido determinado em setembro de 2021. De acordo com a Anvisa, a decisão foi motivada pela entrada em vigor da Lei 15.357, sancionada no dia 20 de março desse ano. 11:15, mais notícias em uma hora.
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9: alô, chega mais. Ouvintes, aqui quem fala é Big Johnny. Eu queria desejar a vocês aí da Rádio Antena 1 muito sucesso, muita alegria, muita felicidade. Estivemos aí no começo, fomos recebidos maravilhosamente bem, nós de vários estados, de várias cidades, e sempre fomos muito bem acolhidos, tanto na emissora quanto na cidade, essa cidade maravilhosa de Jales que a gente guarda no nosso coração. É com muita satisfação e muita alegria que eu desejo a vocês muito mais sucessos a essa rádio maravilhosa que é a Rádio Antena 1 de Jales. Um beijão, valeu!
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6: Grande Big Johnny! Passada aqui nos anos 80, né? Fez parte da equipe Antena 102 logo no comecinho. Valeu, Big Johnny, abraço pra você, meu amigo. 11 horas 17 minutos, vai começar o Antena Retrô, hein? Aumenta o volume, as velhinhas de volta.
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1: Vamos lá, edição desta segunda-feira do Antena Retrô. Só tá começando, hein? Vamos lá. Uma passada aqui nas estações dos anos 70, 80, 90 e 2000. Bora lá, gente. O melhor do flashback até uma da tarde. Relembrando aqui grandes momentos da música, né? Começamos mais ou menos assim, ó. River 42.

0: Mônica, toda a turma aí na sintonia. Alfredinho, abraço para você, Mônica, Alfredo, ligados aí no Antena Retrô. Muito obrigado mesmo pela sintonia. Andréia, continua por lá, nosso amigo César. Beleza, César, vamos tocar já já para você aqui a música do... Escolheu uma aqui do Dire Straits, né? Valeu. 11:25, bom dia, ótima segunda.
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0: brasileira. Mais uma sequência aqui de flashbacks. Meu Antena Retrô na sua segunda-feira. Teve também Dire Straits, né, com So Far Away. Daqui a pouco tem mais, hein? Continue com a gente. Antena 102, fazendo o clima nessa manhã de segunda-feira, desse início de semana.
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0: Um terremoto de magnitude 7.4 atingiu a Colômbia hoje e chacoalhou a capital Bogotá e outras cidades do país, segundo agências sismológicas internacionais.
11: O tremor ocorreu em San José del Palmar, no oeste colombiano, segundo a Agência Geológica dos Estados Unidos. Seu epicentro ocorreu a cerca de 230 quilômetros de Bogotá e a cerca de 150 quilômetros de Medellín e Cali. A profundidade do terremoto ainda destoa entre as agências. Enquanto o SGS aparece 107 quilômetros, a Agência Sismológica Europeia, EMC, fala em 95 quilômetros. A governadora de Chocó, estado mais atingido, afirmou que o terremoto causou uma destruição significante e deixou feridos, porém, não especificou quantos. Vídeos já circulam nas redes sociais mostrando aí o impacto do terremoto nesta manhã na Colômbia.
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6: Vamos lá, mais uma sequência de flashbacks aqui na sua segunda-feira. Antena 102 trazendo agora Phil Collins, né? Mais uma clássica pra gente recordar aí. I Can't Believe It's True, aí no seu início de semana.
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0: segundona. Um abraço aqui pro nosso amigo Roberto, que tá na sintonia também, nosso amigo Wilson, o pessoal de Aparecida do Taboado também, na sintonia. Valeu, Ronaldo também tá com a gente. Valeu, Ronaldão. Ronaldo pediu aqui. Nesse último bloco aí, a música do Guns N' Roses. Muito bem, 1:04, na sequência o Antena Play, depois intervalo comercial, o sertanejo da Antena.
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1: Opa, tamo junto e misturado a partir de agora, junto com a Venturini Mármores e Granitos. 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Bora, aumente o volume.
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0: Ah, a rádio queridinha da Noroeste Paulista, é ou não é? Só da partida agora então, junto com a gente, Aventurine Mármores e Granitos, destacando aqui o Antena Play, o sertanejo da Rádio Antena a partir de agora, em preço de fábrica no Outlet do Granito. 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
3: Arrebenta, garoto!
0: Alô, povão bonito, meu Deus! Tá começando o Antena Play. Aumenta o volume aí. Põe no 12. Juntos, a partir de agora aqui no Antena Play, mais uma edição, a edição desta segunda-feira só tá começando, hein? Dia 10 de agosto de 2026. Tá no ar o Antena Play até as 3 da tarde, trazendo aqui o sertanejo diferenciado para você. E começamos o nosso programa já agradecendo ao Papai do Céu, agradecendo a Deus por mais um dia, por mais uma semana. Nós não sabemos o que vem pela frente, mas a gente pede que o Senhor continue à frente de tudo. Continue abençoando os nossos queridos ouvintes, abrindo os caminhos que a gente ainda não pode enxergar. Senhor, continue colocando luz onde a visão não alcança. Porque às vezes a gente segue apenas confiando, sem saber exatamente para onde a estrada vai nos levar. Mas o Senhor cuida de tudo. Cuida dos nossos caminhos, abre as portas que precisam se abrir e fecha aquelas que não fazem bem à nossa vida. Nos guarde da maldade alheia, nos guarde da inveja, das palavras erradas, das pessoas que fingem torcer enquanto desejam o contrário. Sempre vamos conseguir reconhecer quem vem, mas a gente sabe que o Senhor vê tudo. Por isso seguimos com fé em Ti, Pai. Nós confiamos em

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ar a edição dessa segunda hora, hein? Vamos que vamos, moçada. Só tá começando, hein? Eita, nós. Bom, já começou a segunda-feira lá em cima, né? Alto astral, tristeza de lado. Ah, tristeza aqui não tem vez, não. Juntinhos aqui na frequência de 102,13. Você que nos acompanha também através da Rede Mundial de Computadores, você que nos acompanha aí nas multiplataformas, Antena 102 está aí, ó, na sua segundona, trazendo música boa, sertanejo até as 3 da tarde no Antena Play. E hoje tem combo Marcelo Lanches, hein? Lanche mais

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4: E aí, chonados, como é que vocês estão? Tá tudo certinho? Como é que tá segunda-feira aí? Vamos que vamos, moçada. Força na peruca, hein? A semana só tá começando, hein? Obrigado, Fabiana, na sintonia, já quer ganhar aqui os mimos de hoje. Hoje tem o lanche, mais o refri lá do Marcelão. Marcelo Lanches, tá na entrada da cidade, em frente à Agromec. Bora lá, então. As mensagens chegando aqui no nosso WhatsApp Antena 997359981. Você que está participando com a gente da programação final do horário, portanto, tem o combo lá, o lanche mais refri. Beleza? É o sertanejão aqui da Antena.
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4: Bora lá, 997359981. Seu amigo Serjão, no bloco anterior toquei aí o Gini Gê, né, Serjão?
7: E aí, Cléo, boa tarde. Fala, participando, Serjão, aí do Antena Play.
4: Beleza.
7: Mandou um alusão aqui pra equipe aqui no canteiro de obra aqui. Opa. O Paulo, Luiz Carranza, Timbuca também, o Robertão, o Luciano. Não esquecer do nosso amigão lá, o Adrianão, da Perfect Polimento, garoto. Toca o modão aí pra nós do... Pode ser o Gene Gene aí, hein? Ok? Um abraço.
4: Maravilha, Serjão. Já tocamos a música anterior aí, no bloco anterior, né? Valeu, moçada. Os meninos estão trabalhando aí, pegando firme e forte nessa segunda-feira. Nosso abraço, hein? Beleza? Manda o Zé Rico lá pra eles, lá inteirinha, no gogó lá pra eles, Serjão e toda a turma lá, o DJ. Vamos lá, na guela. De boia, DJ.
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0: pra curar a ressaca, hein? Nunca mais. Alô, Cíntia, Cíntia também tá por aqui. Palmeira do Oeste, hein, Cíntia? Achei pra Cíntia, Daniela, né, também. Moçada de Palmeira do Oeste aí na sintonia. Ah, nosso amigo Flávio também. Grande Flávio. Muito obrigado pela sintonia também. Nosso amigo Cristiano. Quero ganhar esse lanche hoje aí. Valeu, Cris. Obrigado aí. Forte abraço, meu amigo.
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0: Tem mais participações aqui, já falei da Eliana. Eliana, obrigado também por estar com a gente. Chitãozinho Chororó. A Verônica, quero ganhar o prêmio de hoje. Valeu, obrigado, Verônica. O Diegão tá com a gente também. Tem áudio do Diego já? Parece que tem áudio aí. Vamos lá, Diegão.
2: Boa tarde, Cláudio Garcia. Aqui é o Diego Gonçalves Bonfim.
0: Ô, Diegão, você tá bom?
2: De Jales. Gostaria de ouvir um modão do Correio Paraná aí. E coloca meu nome no sorteio aí, esse lanche do combo do Marcelo Lanches aí. Abraço.
0: Maravilha, show de bola. Obrigado aí, Diegão. Tudo de bom pra vocês aí. Tem aí, DJ, o Chico Rei. O Paranazão participou lá do programa do Daniel. Rapaz, ele é um monstro, hein? Potência em voz. É um cavalo pra cantar. Tá doido. Manda lá, Chico Rei, Paraná, na goela.
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0: Cê tá no gogó,
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0: Canta pouco, hein?
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0: Aí deixa levar no gogó, vai.

0: moçada da Antena Play, show de bola, o cara canta demais, você tá do... Ademir, como é que você tá, Ademir? Moçada lá do Proença também tá junto com a gente aí, Ademirzão, lá no pé do rádio, né, moçada lá do Proença também, na sintonia. Quem mais tá por aqui? Nosso amigo Versão, lá de Taboadão. Quem mais tá por aqui na audiência? Nosso amigo Claudião, Claudião, ouvinte aqui da velha guarda, né? Claudião, grande Claudião. Um abraço pra você, Claudio. Robertão. Robertão também tá com nós lá. Tá na obra aí, Roberto.
1: Boa tarde, Cléo Garcia. Com o Robertão, é a Antena Play aí, ó. Galera, tudo ouvindo, Tibuca, o Paulo, o Luiz Caranço, o Serjão, o Querino, Adriano Perfeito Polimento. Ô, tô aí com a Antena 40 anos camisa, hein? Fazer um sexto, sexta-feira aí pra Antena. Beleza? Uma dancinha aí, falou? Ô, toca pra gente, tá aí de Alexandre Táxi, falou? Nós tá curtindo a Antena aí, ó. Esse Arena, show de bola, né? Toca pra nós aí, ó, Antena Play. Falou, abraço, Robertão, tchau, tchau.
0: Valeu, Roberto! Grande Robertão, ouvinte de todos os dias, todos os programas, né? O Robertão curte aí a programação da Rádio Antena 25 horas por dia, né, Roberto? A moçada que tá trabalhando aí na obra, junto com o Roberto e os demais, né? Amigos ouvintes que estão nessa segunda-feira no batente aí nas obras, no comércio de Jales e toda a região. O nosso abraço, o nosso carinho. Nessa noite.

Táxi, a Thaís de Alexandre aqui na programação do Antena Play. Continue participando com a gente aí, 997-359981. Vai mandando seu recado aí no finalzinho do horário. Tem o Super Combo Marcelo Lanches, lanche mais refri, um litro pra você participar com a gente aqui. Bora que bora! O que eu faço agora aqui, ô produtor? Tá, manda mais alô, né? Vamos lá. Quem tá por aqui? A nossa amiga. A Marta, né? Valeu, Marta, participando com a gente, participando do sorteio. Tá? Mas nosso amigo Márcio, estamos aqui na obra também ouvindo Antena Play. O Márcio, nosso amigo Rafael. Valeu, moçada, tudo de bom pra vocês aí.

0: um velho facão.
1: Nosso amigo Silvinho também tá por aqui na audiência. Valeu, Silvio. Ivanilde.
0: Um punhal de aço.
1: Show. O programa tá show. Obrigado.
0: Tem uma
1: Ivani, né? Ivani. Obrigado aí pela audiência também. Vamos lá, moçada, tocar mais moda sertaneja aqui. O trem não para, não. Segundona, moçada, entupindo aqui o WhatsApp com as mensagens. Pode mandar seu áudio também, participando do programa. Fique à vontade, a nossa resenha aqui. Vamos batendo um papo e curtindo a boa música sertaneja. Beleza? Combinado então? Antena Play, daquele jeitão.

0: aguardando o seu áudio em 997-359981. 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
4: Olá, meninos, estamos de volta aqui com mais um bloco do Antena Play. Cadê o fundo musical, ô Japinha? Bora trabalhar, meu filho.

0: Zezé de Camargo e Luciano. Já pediram o Zezé aqui, vamos rodar uma boa daqui a pouquinho. Apaixonada aqui. Olá, Zé Carlos, como é que você tá, Zé? Tudo certinho, Zé? Como é que tá a segunda-feira aí? Tá forçando a peruca, hein? Muita coisa pela frente ainda nessa semana. Um leão pra dominar todo dia. Boa tarde, parabéns, Antena. Quero ganhar esse lanche. Sucesso pra você. Comigo, Alisson. Grande Alisson. Um abraço.
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0: Obrigado, Bianca, também tá com a gente. Muito obrigado pela audiência nessa segundona. Vamos que vamos. Olha o Fernandinho. Fernandinho também tá lá na Policar, na sintonia. O Fernando, o Branco, a Fran. Todos ligados aí em 102.3.
2: Tarde, Cleo. Tá bom?
0: Você tá
2: Mandou
0: bom,
2: uma
0: Fernando.
2: Moda pra nós aí do Gilberto Gilmar. Assino com X. Tamo na escuta aqui, tá? Fran e o Branco. O som tá no 12, meu amigo. Abraço.
0: Bora.

Senta doido, Gilberto Gilmar. Obrigado, Fernandinho, Fran, toda a galera aí na Policar, na sintonia. Só na Rua 7, hein? Todo o comércio de Jales, né? Na sintonia também. Danilão, um abraço pra você também, meu amigo Danilo, participando com a gente aqui. Quero ganhar.

0: coloquem no sorteio aí, Cléo Garcia, do lanche. Manda recado aqui, nossa amiga Marlene. Ô Marlene, já tá na lista aqui, tá bom, Marlene? Boa sorte pra você. É um lanchão suculento aí. E mais um refri, um litro lá do Marcelão. A nossa amiga Sônia Regina também tá por aí. Oi, Sônia, fala comigo.
1: Oi. Antena Play, Sônia Regina, um combo do Marcelo Lanches juntinho com o refri. Ah, eu quero, hein?
0: Aí sim, hein, Sônia? Bom demais. A Márcia também tá por aqui na audiência. Nosso amigo Leonardo Oliveira Neves. Obrigado, Léo. Todos os dias também, rádio ligado na Antena 102. Vou atender aqui nosso amigo Gordinho também. Grande Gordinho, tá tudo certinho, Gordinho?
2: Boa tarde, meu amigo Cléo. Como que você tá, meu querido? Fala comigo, tudo bem?
0: Eu também.
2: Mas Gordinho, aqui tá maravilhoso, graças a Deus, o Cléo. Tá o Ângelo, o Gordinho, o Éder, o Marcão, o Juninho e o Carlos Dor de Dente, trabalhando, escutando vocês. Coloca na lista de sorteio de hoje aí. Toca uma modona apaixonada do Gilberto e Gilmar hoje. Hoje já pode, Cléo?
0: Opa! Nossa, segundo, senhora, opa,
2: esse
0: opa,
2: calorzão. Saiu no tudo álcool do corpo, tem que repor, tem que repor. Pode ou não pode?
0: Olha, hoje pode.
2: Fala comigo.
0: Água com segundo gás.
2: Estica, sai cachorro, couro, Cléo, couro.
0: Aí, Gordinho, lá segundona, só no tisclec, já, Gordinho. Meu Deus do céu.

0: Eita nós, cê tá doido. Vamos lá.
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0: Tem mais mensagem chegando aqui, nossa amiga Sônia. Obrigado, viu, Sônia? Manda pra nós o peão tatuado aí. Pessoal da LD Hidráulica.

0: Boa, Mato Grosso e Matias, aqui na Antena 102. Vamos tocar então a música da Mariana Fagundes, lá com o pessoal da LD, né? O Bruno e toda a companhia lá. Valeu, moçada!
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0: Bruno, pessoal da LD aí na sintonia, ouviram aí a Mariana Fagundes. É intervalo rapidinho, a gente já volta aí com o Antena Play no seu rádio.
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3: Vamos lá, moçada, estamos de volta aqui. Hoje tem lanchão Marcelo Lanches, hein? Que tal? Que tal? 997359981 para você, claro, participar com a gente aí, deixar seu áudio para concorrer. Beleza, lanchão mais refri um litro, beleza? Marcelo Lanches lá na entrada da cidade, em frente à Agromec. Né? Ô Marcelão, toda a turma aí. Um abraço para vocês. Hoje é dia, né? Começar a semana comendo bem, né? Nossa amiga Vânia tá lá em Urânia, na sintonia. Vânia, abraço pra vocês aí.
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3: Tem mais mensagem chegando aqui, nosso amigo Wilson. Ô, Wilson, esqueci de você não, meu amigo. Eita, nós. Cadê o Wilson?
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5: Ô, meu patrão Cléo Garcia, diretamente da cidade de Aparecida do Taboado, manda a romântica aí do Braiada pra nós, aquela romântica bem chonada. Tamo junto, tchau, briga.
3: Ei, Versão, é pra ter tocado no Antena Retrô, né? Acabou esquecendo, tá aí, ó. Mas a gente atende sim, viu, Wilson? Tocar um trechinho aí pra ele. Aqui toca de tudo, meu amigo. Aqui é assim, no improviso. Um pedacinho do Brian Adams, essa é romântica, hein? Ah, coração.

Fazer uns cafuné. Valeu, Versão. Um abraço pra você, meu amigo. Tudo de bom pra vocês aí na querida Aparecida do Taboão.

0: tem mais participações aqui. O Alessandro também tá por aqui. Fala, Alessandro, fala comigo.
1: Alô, meu amigo Cláudio Garcia, beleza? Alessandro Chocolate.
0: Fala, Chocolate.
1: Ó, manda aí pra mim aí, acredito que nunca foi pedido aí. É, os Garganta de Ouro, a música Gabriela. Toca pra nós ouvir aí. Pra todo mundo da prefeitura, principalmente o pessoal da Secretaria de Agronegócios, Meio Ambiente e Bem-Estar Animal, beleza?
0: Show!
1: Valeu! E tá o Alessandro e o Cassimiro aqui na ouvindo aí. Valeu!
0: Valeu, meninos! Tudo de bom pra vocês aí, bom trabalho e boa semana! Bora pra cima, segunda-feira, início de semana. Você com

para Danilo. Danilo Poiati também tá por aqui na audiência. Danilão, um abraço para você, Danilo. O Álvaro, quero participar do sorteio aí. O Lanche, Marcelo Lanches. Valeu, Álvaro.

0: programa Antena Play.
1: Boa tarde, meu amigo Cléo Garcia. Estica!
0: Ô, Alessandro,
1: é o outro Alessandro. Hein? Dia de tomar uma pra rebater a de ontem. Meu rei, coloca meu nome no sorteio aí, manda um modão. E abraço.
0: Beleza.
1: Black, estica!
0: Só no Discrack, hein, meu amigo Alessandro? Segunda-feira, hã? Pra rebater, segundo diz ele. Vamos lá, modão, aqui na Antena 102, lá pro nosso amigo Alessandro. O que, que tem na ponta da agulha, hã? O que, que é, DJ? Desengasga, DJ. O que, que é? Mirosmar? Então manda o Mirosmar na goela aí pra nós, vai!

0: Zé de Camargo e Luciano, aqui na programação Rádio Antena 102. A programação sertaneja é até as 3 da tarde. Bora que bora, nosso amigo Ademir também tá por aqui na audiência. Tem áudio do Ademir, a moçada lá no Proença, na sintonia também, a moçada tá trabalhando, claro, rádio ligado na Antena 102. É o som ambiente, né?
1: Ô, Cleo Garcia, beleza? Boa tarde, aqui é o Ademir, trabalho aqui no Mercado Proença, toca pra nós, Irmãs Freitas, Preciso Chorar. Beleza?
0: Beleza.
1: Põe meu nome no sorteio aí.
0: Maravilha, Ademir. Obrigado aí a todos, toda a equipe aí, trabalhando, né, na sintonia. Tem aí o DJ, acha aí. Irmãs Freitas. É isso mesmo? Preciso Chorar. Tá na agulha? Cadê o... Vou dar o botão aqui. Dá certo, DJ, de tocar? Ou a gente toca daqui a pouco? Hã? Cadê o áudio aqui? Vamos ver se sai o áudio aqui. Ainda não, né? Maravilha. Vamos tocar já já pro Ademir aqui. O que é pra fazer agora, DJ? O Bruno Marrone? Maravilha. Segundou, papai. 997-359981 é o WhatsApp pra você participar aqui. Hoje tem lanchão, Marcelo Lanches.

0: Antena Play. Participe com a gente, hein? Mande seu áudio, dá tempo ainda. Tá valendo hoje aí o combo Marcelo Lanches. Aqui só modão, hein?
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0: Olá, meninos e meninas, estamos de volta aqui na programação do Antena Play pra você nessa segundona. Vamos
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0: Fala aí, Heitorzinho, como é que você tá, Heitor?
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0: Papai, também tá na sintonia, nosso amigo Márcio, né? Valeu.
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0: Valeu, Heitor, toda a turma aí, abraço pra vocês, toda a família, né?
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0: Conferindo aí o Antena Play.

Ó, tem o Virsão que tá com a gente também, o pessoal da Gigante Hortaliças. Obrigado, Wilson. Olha, Deva. O Deva também tá por aqui, na sintonia. Quem mais? Nossa amiga Roseli. Coloca meu nome na lista aí. Valeu, Roseli. Obrigado, viu? Bora lá, os meninos. Nossa amiga Débora também. Alô, Wagner. Tá na obra também, o Wagner. Nosso amigo David e o Cássio. Moçada pegando firme e forte aí, né? É o telhado, né? Moçada montando aí o telhado, tirando fotos aqui. Valeu, obrigado aí, Wagner. Nosso amigo David, ele é o Cássio. Lá no bairro que vocês estão aí, moçada.

0: Nosso amigo Edson tá lá em Auriflama, junto com a gente, tá lá no pé do rádio. Fala, Edson. Edson.
1: Boa tarde, Cléo Garcia. Toca aí pra nós. Chitãozinho e Xororó, Nuvem de Lágrimas. Edson Auriflama. Tchau, obrigado.
0: Valeu, Edson.

Vamos lá, moçada, as mensagens chegando aqui. Os áudios, né? Paulinho, pessoal da Fuga. Quero ganhar esse lanche aí. Boa sorte aí, Paulinho. Toda a turma aí trabalhando. Vem na Fuga, abraço pra vocês aí, Paulinho. Última segunda. Toca Daniel. Pra se fazer real a nossa fã. Pedido aqui da Zé Elias, grande Zé. Valeu. Você.

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0: Olha, segundo, e a audiência tá lá em cima, né? Vinícius, abraço pra você, meu amigo Vinícius também. Tem mais aqui lá em Salete, Dona Maria. Maria Gomes, é isso mesmo? Muito obrigado.

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1: Ô, meu amigo, ótimo programa pra você aí, ó. Manda uma música aqui pra nós. Estamos aqui no ponto certo aqui, no São José, Tadeu, na Iguaporé aqui. Tá eu, o Branco da Poti, o Herto, o dono do mercadinho aqui, e eu, Mário Miranda aqui. Manda uma música pra nós aí, Chonado. Abração, põe eu no sorteio.
0: Você tá doido. Marião, um abraço pra você aí, nosso amigo Brancão. A sintonia tá, viu? Branco começou a trabalhar hoje, né? Tava de férias aí, tava de buenas agora, meu amigo. Agora o bicho tá pegando, hein, Brancão?

0: nosso amigo Éder também, manda um alô pra gente aqui, o Éder. Falando o nome dos meninos aí, Éder. Ricardo, né? O Éder, o Ricardo e o Luciano. Jean Giovanni. Beleza! Abraço aí pra você. É, não é fácil ficar.
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0: Cadê o Jean Giovanni, DJ? Que eu tinha pedido pra gente, tinha combinado certinho aqui, meu amigo. É segunda-feira, né, DJ? Parou tudo? Que travou tudo o software aqui? Pode parar não, meu filho. Vai lá, rasga tudo.
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Muito bem, tá aí Jean Giovanni na Antena 102. 40 anos com você. Bora que bora. Mazinho tá com a gente aí na sintonia. O Ângelo Sasso tá lá na obra também. Ótima segunda-feira, Ângelo. Manda um modão pra nós aí que estamos na obra ouvindo vocês. Grande Ângelo. Ouvinte aí de todos os dias. Lucileno Silva. Alô, Corgue do Jataí. Abraço aí pra vocês, moçada.

0: o sertanejão aqui da Antena. Tudo de bom pra você nessa segunda-feira e que a semana seja maravilhosa. Tem o Edson pediu aqui, Chitãozinho. Vamos ouvir de novo o áudio do Edson aí.
1: Boa tarde, Cléo Garcia. Toca aí pra nós. Chitãozinho e Xororó, Nuvem de Lágrimas, Edson Auriflama. Tchau, obrigado.

0: Olha o Chitão e Choró pra nós aqui na Antena Play. Obrigado pela audiência, você em Jales, em toda a região. Alô, Mazinho, costuma com nós.
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0: Nossa amiga Leila também tá com a gente. Valeu, Leila. Um abraço a todos aí. Vamos ao intervalo rapidinho, a gente já volta aí com as demais mensagens no Antena Play.
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3: E aí, chonados? Estamos de volta aqui na programação do Antena Play. Cadê o DJ? Sumiu já. Meu Deus, como toma café esse menino, rapaz. Oi, Gustavo, um abraço pra você, meu amigo Gustavo. Também tá junto com a gente aí na sintonia. Não sei mexer nesse trem aqui, não, né? Soltando qualquer coisa aqui.
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3: Ó, oh,

0: canções mais românticas aí da dupla Zezé de Camargo e Luciano.
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0: Japão, vamos continuar a festa aqui. Antena 102, e no final do horário tem lanche, Marcelo Lanches pra você. Mais refri, 1 litro. Alô, Branco, Branco Palmeirense. Parmeirinha tá tropeçando, hein, Branco? Vai deixar os outros chegarem, hã? Valeu, Branco. Estamos aqui na horta, ouvindo a Antena Play, Córrego do Mico, né? Muito bem, a nossa amiga Rose. Valeu, Rose. Nosso amigo Lê. Grande Lê, tá no trampo hoje aí, Lê. Maravilha, Lê Calhas, a toda a equipe, o nosso abraço. Fala, Rodrigão, como é que você tá, Rodrigo? Quer ouvir aí o... O que é isso aí, Rodrigão?
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0: Ah, o Dudu que Dalvan, né? Tem Dudu que Dalvan, Didi?
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0: Manda lá pro Rodrigo lá então. Pode ser essa aqui, ó, Dama de Vermelho.
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0: bagaceira.
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0: Não é pra chorar não, hein, Rodrigão?
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bom demais ter você aqui na frequência de 102.3. Alô, Paulinho, abraço pra você, Paulo Silva. Quem mais tá por aqui? O Caio e o Adriano, o pessoal que tá chegando aqui em Jales. Saindo no carro, né, curtindo a programação. Valeu, moçada! Olha quem mais tá por aqui, nosso amigo Heitor, já falei aqui do Heitor. Nosso amigo Adriano, grande Adrianão. Grande abraço, meu amigo. Fala, Roberval. Roberval quer ouvir aqui o que, Roberval? Ah, o Mundo Moderno, né? Que é a música lá do... Acho que é Bison Tomaceto. É isso mesmo, DJ. Pega aí. É o Mundo Moderno. Tá

0: Rose. Grande Rose, nossa parceira, nossa companheira de todos os dias, né, Rose? Muito obrigado pela sintonia. O Beto também, né? Beto tá lá na obra, né, Rose? Curtindo aí a programação. Programação do Antena Play. A Célia também tá com a gente, Cléo Garcia, manda uma chicoteada aqui pro meu marido, nosso amigo Mauro. Valeu, Célia, cadê o chicote, ô DJ? Sociana Célia, mandando a chicoteada aqui pro Maurão. Valeu, Célia, de novo o chicote, DJ.
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0: E o chicote estala.

Ei, mundão velho sem porteiro, hein? Cedo da noite, só modão, só pedrada sertaneja aqui na sua segunda-feira. Então, aqui uma moçada participando com a gente aqui daqui a pouquinho. O sorteio aqui do lanche, super lanchão, é o lanche suculento, que é o melhor lanche da cidade. Marcelo Lanches, é o combo, né? Lanche mais refri, nosso parceiro aqui, Marcelo.

o peão da cidade aqui no Antena Play. Modão, hein, modão? O sertanejão aqui da Rádio Antena, o Antena Play. Roberto, um abraço pra você, Roberto. Tá lá o Jair também na sintonia. As meninas, nessa segunda-feira pegando.

0: A Eliana também tá com a gente, concorrendo aqui ao lanche, né? Daqui a pouquinho já o sorteio. Valeu, obrigado pela audiência também. 14 horas 54 minutos.
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3: Vamos lanchonados, estamos de volta aqui na Antena 102. Agora sim o sorteio, né? Sorteio do lanche, o combo, né? Lanche mais refri, um litro. Aqui no Antena Play, quem leva, hein? Nessa segunda-feira, já começando a semana comendo bem, né? Aquele big lanche, né? Lanche gigante lá do Marcelo Lanches, o lanche mais suculento da cidade. Lá na entrada da cidade, em frente à Agromec. Quem leva? Número 19, isso mesmo. Número 19, final do telefone 87. Final do telefone 8700. Pra quem? 8700. É o Danilo, né? Danilo Poiati. É seu prêmio, Danilão. Valeu! Vamos embora, né, gente? Deixa vocês aí na agradável companhia do Boquinho. Tá chegando com o Rádio Raiz e aquele pique todo, né? Aquela alegria do sertanejo Antena até às 7 da noite. Trazendo aí aquela seleção sertaneja de primeiríssima qualidade. Bom trabalho, Boquinho. Uma boa semana para todos nós. Que Deus esteja presente no lar de cada um de vocês e também, claro, no trabalho aí. Valeu!

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4: Muito bem, 15 horas e 6 minutos. E a notícia da hora, deixando você bem informado. Ex-marido de Maria da Penha tem prisão mantida após audiência de custódia em Natal. Marco Antônio Heredia Viveiros, ex-marido da ativista Maria da Penha, vai permanecer preso preventivamente após a audiência de custódia que ocorreu na tarde de segunda-feira em Natal, na tarde dessa segunda-feira em Natal. O colombiano foi preso no domingo, dia 9, na capital potiguar, onde mora há cerca de 10 anos, por conta de uma entrevista dada à TV Record sobre a tentativa de feminicídio que cometeu contra a ex-mulher, o que, segundo o Ministério Público do Ceará, descumpre uma medida protetiva.
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4: Legal, 15 horas e 8 minutos, Antena 102, a rádio da sua cidade, 40 anos, Antena 102. E passaram grandes nomes do rádio aqui nas ondas da antena. Comecei aqui, ó. Alô, Jeder Viana.
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0: 11:10. Alô, meus amigos e minhas amigas, o nosso boa tarde, sejam bem-vindos. Esta é a sua ZYD 937, canal 272, antena 102, a rádio da sua cidade. E por aqui, Boquinho, até às 19 horas com Rádio Raiz, a direção geral, Dr. Vanderlei Garcia. Hoje, uma segunda-feira, 10 de agosto de 2026, a partir de agora, é o Rádio Raiz aqui na antena.
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0: E a primeirinha de hoje vem pra eles, Mato Grosso e Matias. Alô Jales, alô região, nosso boa tarde, o nosso carinho todo especial. Estamos juntos novamente, é o Rádio Raiz.

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2: 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Alô, Vitor. Alô, Didião. 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
6: 15 horas e 36 minutos, Antena 102, a rádio da sua cidade, é o Antena News, a notícia em primeiro lugar. Endrick pode deixar o Real Madrid novamente por empréstimo. Segundo o jornal espanhol AS, O atacante brasileiro já recebeu propostas e avalia seriamente uma nova saída do clube nesta temporada. A situação mudou após a chegada de Carlos Espi e o técnico José Mourinho vê Endrick principalmente como opção para a posição de centroavante, mas entende que o brasileiro ainda não tem as características de um camisa 9 mais fixo e posicional. Com isso, Endrick aparece atualmente atrás de Kylian, atrás de Mbappé e Espi na disputa pela posição, e o cenário também é complicado pelo excesso de opções para atuar pelo lado direito. Diomande, Bain, Dias, Bernardo Silva e Rodrigo, quando estiver recuperado de lesão, são alternativas para o setor.
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4: 15:38, Antena 102, a rádio da sua cidade. Manda um abraço aqui agora. Alô, alô, meu grande amigo Biro, do Raio X da Santa Casa, né, Biro? Tá aí mandando um abração pras netas Heloíse e Nicole, ouvindo o programa. Oh, que beleza, indo pra Santa Fé, né, Biro? Tá indo pra Santa Fé do Sul, levar as netas Heloíse e Nicole e ouvindo o programa. Nosso abraço, Biro. Muito obrigado pelo carinho da audiência, viu, Biro? Alô, Branco da Poti, tá voltando, tá retornando das férias, né? Olha que beleza, acabou as férias, né? Alô, Branco, bom trabalho, irmãozinho, bom retorno pra você, viu? Bom trabalho, viu? Mandar um abraço também, um abração aqui, um carinho especial aqui. Alô, Danilo Poiatti, um abração pra você, viu? Tá aí ouvindo a Antena 102, a rádio da sua cidade.

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0: Dezesseis horas e 4 minutos, notícia da hora, deixando você bem informado. Governo Trump revogou mais de 175 mil vistos, segundo os Estados Unidos. A maioria dos vistos foi revogado após encontros com a polícia, sendo as principais causas agressão, direção sob efeito de álcool ou drogas e roubo, informou o Departamento do Estado. Agora, o Departamento de Estado dos Estados Unidos informou nesta segunda-feira que revogou mais de 175 mil vistos de estrangeiros durante o governo do presidente Donald Trump. Em comunicado, o departamento afirmou que as revogações visavam estrangeiros que violaram os termos de seus vistos, cometeram crimes e incitaram violência contra cidadãos americanos, fraudaram americanos, abusaram de nosso sistema de imigração ou colocaram em risco a segurança nacional. Agora, a maioria dos vistos foi revogada após encontros com a polícia, segundo as principais causas: agressão, direção sob efeito de álcool ou drogas, roubos e crimes relacionados a drogas, informou o departamento.
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0: 16 horas e 6 minutos é o Rádio Raiz aqui na antena. Vai ligando pra cá, 3632-0161 e o WhatsApp é o 99735-9981. Alô, Cibele. A Cibele pede 10 horas com Panda aqui nas ondas da antena.

Jonete Frederico. Alô, Lê, Lê Calhas, o nosso abraço, Lê. Muito obrigado, Lê. Tá aí ouvindo o Boquinho, trabalhando, né? Aí na escuta, né, Lê? Toda a equipe da Lê Calhas.

0: Neto e Frederico aqui nas ondas da Antena 102, a rádio da sua cidade. 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

0: Agora 16:31. 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Alô, minha amiga Irene. Grande, alô Irene, alô Luizão, aí no córrego do, aí em Urânia, né? No córrego da Porteira, grande Irene, alô Luizão, nosso abraço, eu volto rapidinho.
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0: Legal, 16:34. Alô, Cisílio. Grande Cisílio. 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Tá, Cisílio? 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Nosso abraço, Cisílio. Muito obrigado pela audiência aí, viu? Tá certo, sempre aí na sintonia, ouvindo a Antena 102 FM. Alô, minha amiga Irene, nosso boa tarde, nosso abraço. Alô, gordinho, tá tudo beleza por aí, gordinho? Tudo na Santa Paz, meu patrãozinho.
4: Ô, Boquinho, fala comigo, Boquinho, boa tarde, meu querido. Como que você tá? Tudo bem com você?
0: Tudo beleza.
4: Nós aqui tá maravilhoso. Segundou, Boquinho, já pode ou não pode nesse calorzão brabo? Já pode, né? O que bebeu já saiu. Couro, Boquinho. Tá o Anjo, o Gordinho, o Éder, o Marcão, o Juninho e o Carlos Dor de Dente, trabalhando, escutando vocês. Olha com a moda dona apaixonada pra nós, Lourenço Lorival. Qual é uma boa aí pra nós, toca, pra começar a semana, Boquinho? Segundo, bebê, couro, Boquinho. Couro, vão repor as energias, Boquinho.
0: É grande. Um abração, gordinho, toda moçada aí, ó, trabalhando, vindo um pouquinho, né, gente? Abração pra vocês aí. Alô, meu amigo Dió Fiscarelli, da Fiscarelli Pneus, abração, Dió. Muito obrigado aí pelo carinho da audiência, viu, Dió? Sempre na sintonia, né? Alô, Santo Bonfim, nosso abraço, nosso boa tarde.
5: Olá, Jodinho, boa tarde. É o Santo aqui de Jales. Manda pra nós aí, como giro e gelo, bebo pra caralho. Já estou lavando a garganta aqui, hein? Já tá ficando bom demais, hein?
0: Ah, beleza, aí bonito, nosso abraço, nosso carinho santo. Alô, Lê Calhas, o nosso abraço, Lê. Muito obrigado, Lê, pelo carinho da audiência. Mandar um abraço também. Alô, lá de Auriflama. Alô, meu amigo Edson.
6: Boa tarde, Boquinho. Pedi uma música pra você, mas eu esqueci o nome da música, quem canta. Mas ela é assim, ó. Senta na cama em frente à penteadeira.
7: Mira.
0: É o Barreirito.
6: É, você sabe qual que é, né? Edson Auriflama. Tchau, obrigado.
0: Edson, nosso abraço, meu irmãozinho. Muito obrigado pelo carinho da audiência, viu? Sempre, sempre na cinturinha, aí ouvindo o Boquinho, né? Eita! Sempre na, ouvindo a Antena 102, né? É, sempre curtindo aí a melhor e a mais ouvida. Manda um abraço também aqui pro Célio, né, Célio? Nosso abraço, Célio. Muito obrigado, Célio, pelo carinho da audiência, viu? É, deixa eu ver aqui. Mas é o Célio e toda a galera aí, né, gente? Eita, impressionado, hein? Deixa eu ver aqui, mandando um abração aqui pra galera aqui. Deixa eu ver. Vamos ver aqui. Agora sim, agora a internet voltou. Agora bonito. O nosso abraço aí, gente. É a dama do vestido longo, hein, rapaz? Viu, meu amigo Edson de Oriflama, é a dama, né? A dama do vestido longo, não é? Ei, rapaz, isso é modão, é do Barreirito, né? Acho que é dama, mas vou procurar aqui pra você, viu, Edson? Muito obrigado aí pelo carinho da audiência, viu? Muito obrigado, sempre, sempre, é a dama do vestido longo, né? Com o Barreirito, viu? Nós vamos tocar pra você nesse bloco agora, viu? Tá certo, meu amigo? Muito obrigado pelo carinho da audiência, viu? Sempre, sempre na sintonia, né, Edson? Eita, caboclo! Deixa eu ver aqui mais uma participação pelo WhatsApp.
8: Ô, Boquinho. Boa tarde, Boquinho. Boa tarde. E aí, tudo jóia? O Osmar aqui de Jardim Alvorada aqui.
0: Fala, Osmar!
8: Aí, maravilha, hein? Tô ouvindo você aqui, tá? Eu fui... Ontem fui contemplado, né? Lá no mercado... do Paulinho, supermercado Paulinho lá, eu fui contemplado com um par de chinelo, vou esperar ele abrir lá e vou lá buscar. Ô, maravilha, hein?
0: Caboclo, é bonito,
8: hein?
0: E aí, hein?
8: Boquinha? Ô, Boquinha.
0: Oi.
8: Faz tempo que eu não ouço aquela bela canção do que você gravou lá, né? Rapaz, será que tem aí ainda, Boquinha? Toca aí pra nós aí, Boquinha, pra nós aqui, os marcos de Jardim Alvorada. Beleza? E aí, tá tudo jóia?
0: Tá tudo beleza, meu irmãozinho. Parabéns aí, viu? Ganhou o chinelo bem-vindo, Paulinho Supermercado, né? Nosso abraço aí, viu? Muito obrigado pela audiência.

0: 16h51, Bruno e Barreto aqui nas ondas da antena. Manda um abraço aqui, deixa eu ver aqui, meu amigo. Alô, João Hirojo, tá tudo beleza por aí, João? Tudo maravilha?
1: Aô, meu amigo Boquim, boa tarde, você tá bom? Boquim, manda um abraço lá pro pessoal do Boi Mix, pro nosso amigo João Polizelli, tá sempre aí na escuta lá. E manda um abraço pro meu filho Henrique, valeu? Tudo de bom pra você, meu amigo.
0: Valeu, João Hirojo, um abração pra você. Nosso abraço, muito obrigado pelo carinho da audiência, viu? Tá certo, João Hirojo? Nosso abraço pra você, meu irmãozinho. Alô, Cidinha. É a Cidinha, a irmã da Clair de Urânia, né? A Cidinha teve aqui na antena agora mesmo, né, Cidinha? Um beijão pra você, muito obrigado pela audiência, viu? 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
0: Chegou 16 horas e 58 minutos. Daniel, rosto molhado, João Paulo e Daniel aqui na Antena.

0: Endereço o Rick Renner aqui nas ondas da Antena 102. 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

0: 10 minutos, é o Rádio Raiz. Mandar um abraço aqui agora, deixa eu ver aqui. É, alô, Joinude, nosso abraço. Alô, Crispim, o homem do consórcio Magalu. E aí, Crispim, tudo beleza, meu patrão?
1: Ô, Bloquinho, meu amigo, uma boa tarde a você e nossos amigos ouvintes, aqui pela estrada e ouvindo a melhor programação da rádio e naquela que chega mais longe. Coloca aí pra gente ouvir. Mensagem do além.
0: Valeu, Crispim, nosso abraço, meu irmãozinho.
2: Que me envolve neste momento. Através desta mensagem, meu

0: 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É uma festa, a internet caiu. 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
6: 17h30, Antena 102, da Rádio da Sua Cidade. Zezé de Camargo Luciano, quem está indicando aqui agora é Marcela, né, Marcela? Muito obrigado, Marcela. A música que ela pediu do Zezé de Camargo e Luciano, né? Vamos ver aqui a Saudade de uma Pedra. Saudade de uma Pedra com o Zezé de Camargo Luciano. Nosso abraço aí, muito obrigado, Marcela, pela audiência.

0: Alucinação, Gustavo Lima e Amado Batista, aqui nas ondas da Antena 102. Manda um abraço aqui agora. Alô, Célia, nosso abraço, Célia. Muito obrigado pela audiência, viu? 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
0: 17h45, Antena 102, a rádio da sua cidade. Vamos atender aqui agora, gente, a Silviane. A Silviane mandou mensagem pra cá, falou: Boquinho, eu quero o triplex do ídolo de hoje. Silvânia, né? Não é Silviana, é Silvânia. Alô, Silvânia! O nosso abraço, minha amiga. Muito obrigado, Silvânia. Pediu o triplex do ídolo de hoje.
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0: É o Triplex do Ídolo. Alô, Silvânia, vem chegando. Shakira.
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0: 18:05, Antena 102, a rádio da sua cidade, e você curtindo aí a melhor programação do Brasil. Vai ligando pra cá, viu? 3632-0161, e pode mandar o seu recado pelo WhatsApp, que é o 99735-9981. Vamos preparando aqui mais um modão aqui, né, gente? Preparando mais um modão aqui, aquele que o caboclo chora, é aquele modão bonito demais, né? Vamos mandar um abraço aqui agora, deixa eu ver aqui a galera participando aqui, né, gente? O pessoal participando aqui pelo WhatsApp da antena. Vamos mandar um abraço aqui, deixa eu ver aqui. Vamos pegar aqui agora sim que a internet voltou normal agora, beleza. Alô, Wilson de Aparecida do Taboado.
1: Ô, Boquinho, e aí, tudo beleza?
0: Beleza.
1: Bora lá de forrozão. Forrozão que nós quer hoje aí é chapeludo, hein?
0: Opa!
1: E aí sim, vamos chacoalhar um pouquinho aqui em Aparecida do Taboado. Beleza? Rádio Antena, 40 anos com você.
0: Eita, 40 anos de sucesso. Nosso abraço, Wilson. Muito obrigado pela audiência, viu? Alô, Manezinho.
2: Boa tarde, meu amigo Boquinho. Firme do Arueiro, não?
0: Ô, Manezinho.
2: O Boquinho, hoje aqui na fazenda, passou o caminhão da Rizel Combustível. Ia entregar uns óleos diesel aí pra baixo aí.
0: Opa!
2: O motorista é o Celso, entregador da Rizel Combustível.
0: Grande Celso.
2: Aí eu perguntei do Zé Alicate, do Marmoto, falou, nós trabalhamos juntos lá, ele é vendedor e eu sou um entregador. Conversei bastante, menino bom, Celso, mandar um abração pra eles e um modão pro Zé Alicate, pro Marmota e pro Celso da Rizel Combustível. Um abração e tudo de bom, meu amigo.
0: Valeu, nosso abraço, Manezinho. Alô, galera da Rizel Combustíveis. Alô, Marmota, alô, Zé Alicate. Um abração pra vocês aí, viu? Mandar um abraço, um carinho especial aqui também pra Sônia Regina. Ô, Sônia, um beijão pra você, minha amiga. Muito obrigado, viu, Sônia? Pelo carinho da audiência, sempre, sempre na sintonia.

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0: 18:19. A previsão do tempo, os termômetros marcando 30 graus e à noite o tempo ficará firme, viu? Noite com poucas nuvens. Amanhã, que é terça-feira, nós teremos amanhã a mínima 17 graus e a máxima 31 graus. Sol e muitas nuvens à tarde e à noite o céu ainda fica com muita nebulosidade, mas não chove. Então a mínima 17 e a máxima 31 graus amanhã.
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0: chapéu, Gino e Geno. Ô Sônia, tudo jóia? Sônia Regina, tudo bem, minha amiga? Um beijão pra você, viu, Sônia?
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0: Obrigado, Sônia Regina, um beijão pra você. Muito obrigado, que Deus te abençoe, viu, Sônia? Muito obrigado e pelo carinho da audiência, viu? 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
1: Legal, 18 horas e 37 minutos, Antena 102, a rádio da sua cidade. A música de Léo Canhoto e Robertinho vai pro seu Pedro, né, seu Pedro? Seu Pedro tá ouvindo a Antena 102 FM e quer ouvir Vou Tomar um Pingão. Eita, né? Vou Tomar um Pingão com Léo Canhoto e Robertinho. Nosso abraço aí, seu Pedro. Muito obrigado pela audiência.

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com 18 horas e 55 minutos. É o Zezé de Camargo e Luciano aqui na antena. Vamos deixando o último bloco, né, gente? Daqui a pouco tem a Voz do Brasil. Na sequência, o Rogério de Sá e o Marcelo Ramiri. E às 5 da matina, Claudio Antônio com o Quintal da Antena. 7 horas, uma antena ligada com Claudio Antônio e Vanderlei Garcia Filho. Nas reportagens policiais, Assis Duarte. Terminando a antena ligada, Claudio Antônio vai até às 10 com um Bom Começo. Às 10 horas vem Cléo Garcia dando sequência do Bom Começo. Eu volto às 15 horas com Rádio Raiz, ok? Abraço do Boquinho pra todos, fiquem com Deus e até amanhã, se Deus quiser. Tchau, tchau.

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3: Em Brasília, 19 horas.
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4: Olá, boa noite.
3: Boa noite para você que nos acompanha em todo o país.
4: Segunda-feira, 10 de agosto de 2026.
3: Vamos aos destaques do dia.
4: Agosto Lilás, mês de conscientização pela prevenção e combate à violência contra a mulher.
3: Hoje vamos falar das principais formas de violência e como denunciar.
4: Atualmente existem em todo o país 495 delegacias especializadas de atendimento à mulher. Luana Karen.
5: Em 2025, as unidades realizaram mais de 782 mil atendimentos. Além disso, foram registrados 608 mil boletins de ocorrência.
3: Gás de cozinha já está disponível, vale para a nova recarga do botijão.
4: A recarga poderá ser realizada pelo responsável familiar diretamente em revendas credenciadas. Natália Koslick.
6: Podem participar as famílias com pelo menos duas pessoas em sua composição, renda per capita de até meio salário mínimo e cadastro único atualizado nos últimos 24 meses.
3: E vamos falar sobre o fenômeno climático El Niño, que atinge o Brasil.
4: Ele provoca chuvas acima da média, ventanias e ciclones no sul e sudeste do país, além de estiagem no norte, nordeste e centro-oeste.
3: Quem conversa com a gente sobre o tema é Volney Wolff. Ele fala como a população pode buscar mais informações.
7: A primeira coisa é buscar as informações nas defesas civis municipais, ou seja, nos órgãos oficiais, nos órgãos do governo do estado e nos órgãos oficiais do governo federal.
4: Hoje, na apresentação da Voz do Brasil, Mariana Jungmann e Luciano Seixas.
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4: Famílias que têm direito a repor o gás de cozinha já têm acesso ao Vale Recarga.
3: Os beneficiários podem verificar o direito ao benefício no site do Ministério do Desenvolvimento e Assistência Social, Família e Combate à Fome ou no portal da Caixa Econômica Federal.
6: Para ter acesso à recarga do gás do povo, o responsável familiar deve procurar uma das revendedoras que participam do programa em todo o país. Quem explica é a secretária nacional de integração e articulação de plataformas sociais eletrônicas, Ana Lúcia Alonso.
8: Se apresentando na loja ou ligando para ela, você tem o direito de fazer a recarga a cada 2 meses ou a cada 3 meses, de acordo com o tamanho da sua família. Se você encontrou a sua revenda, é só se apresentar e fazer o pagamento da recarga com o cartão da Caixa Econômica Federal com chip, que pode ser o cartão do Bolsa Família, ou então você pode usar o seu celular. Você não precisa de intermediários e você tem garantido com segurança a troca do seu gás para fazer o almoço de todo dia.
6: Podem participar as famílias com pelo menos 2 pessoas em sua composição, renda per capita de até meio salário mínimo e cadastro único atualizado nos últimos 24 meses. Os vales recargas são liberados no dia 10 de cada mês, observando a quantidade de botijões a que cada família tem direito ao ano. A periodicidade varia conforme a composição familiar. Domicílios com 2 ou 3 membros, por exemplo, recebem um vale a cada 3 meses. Já as famílias com 4 ou mais integrantes têm direito a um vale a cada 2 meses. As consultas das distribuidoras credenciadas, da situação do vale, assim como de outras informações sobre o programa, podem ser feitas pelos canais oficiais da Caixa e do Ministério do Desenvolvimento e Assistência Social, Família e Combate à Fome. O Disque Social, pelo número 121, é uma das indicações. Reportagem Natália Koslick.
4: Você sabe o que fazer diante de um caso de violência contra uma mulher?
3: Quais serviços buscar ou por qual meio fazer uma denúncia?
4: O Agosto Lilás é uma oportunidade para falar sobre esse tema e conscientizar sobre os direitos das mulheres.
3: O tema da campanha deste ano são os 20 anos da Lei Maria da Penha, considerada um dos marcos na proteção dos direitos da mulher no Brasil.
5: foi para pedir socorro que, há 2 anos, a vítima de violência, que vamos chamar de Maria, entrou pela primeira vez em uma casa da mulher brasileira.
1: Eu cheguei na casa sem esperança nenhuma, sem expectativa nenhuma, sem norte algum. Eu estava só o farrapo humano, né? Tinha violências que eu nem tinha conhecimento que eram violências, né? Mas assim, é página virada.
5: Criada há 11 anos, a Casa da Mulher Brasileira reúne em um só lugar serviços como apoio psicossocial, delegacia e juizado especializados, defensoria pública, serviço de saúde e alojamento de passagem. Atualmente, há 13 dessas em funcionamento no país, abertas 24 horas por dia, todos os dias da semana. A coordenadora geral de fortalecimento da rede de atendimento do Ministério das Mulheres, Maura Souza, explica como funciona o atendimento.
9: Primeiro, a mulher passa pelo serviço de acolhimento, atendimento psicossocial, e se for um caso por um alojamento de passagem, a gente oferta esse serviço no âmbito da Casa da Mulher Brasileira, além da brinquedoteca, para que essa mulher tenha condições de ter o atendimento nos outros serviços.
5: No agosto lilás, mês de conscientização pelo enfrentamento à violência contra a mulher, a Casa reforça a garantia dos direitos das mulheres. A subsecretária de enfrentamento à violência da Secretaria da Mulher do Distrito Federal, Maíra Castro, destacou que, além do apoio imediato, a Casa da Mulher Brasileira também ajuda as vítimas a alcançarem autonomia profissional e financeira.
10: Elas podem fazer cursos, ter a empregabilidade. Temos mais de 400 mulheres empregadas em diferentes órgãos. Estão sempre visando essa oportunidade, uma porta de saída que elas tenham da violência doméstica.
5: O tema deste Agosto Lilás são os 20 anos da Lei Maria da Penha, considerado um dos marcos na proteção dos direitos da mulher no Brasil. Além da agressão física, a norma abrange outras 4 formas de violência contra a mulher. A violência patrimonial, que se caracteriza pela destruição ou retenção de bens, dinheiro ou outros recursos. A violência moral, que ocorre por meio de calúnia, difamação, injúria ou qualquer conduta que atinja a honra e a reputação da mulher. A violência psicológica, caracterizada por atitudes que causam medo, humilhação, ameaças, isolamento e

0: profissionais são qualificados para esse atendimento. De acordo com Mariana Almeida, delegada adjunta da Delegacia de Atendimento à Mulher 2 do Distrito Federal.
1: Esse policial precisa ter a sensibilidade de acolher essa vítima, de acalmá-la para que assim ela consiga, né, relatar o que está acontecendo. E também ele precisa saber o que de fato vai auxiliar essa vítima para poder encaminhá-la a outros órgãos, a outros serviços públicos, porque a gente precisa de toda essa atuação de rede, como prevê a própria lei Maria da Penha.
0: Há em todo o país 495 delegacias especializadas de atendimento à mulher. Em 2025, as unidades realizaram mais de 782 mil atendimentos. Além disso, foram registrados 608 mil boletins de ocorrência e mais de 300 mil inquéritos instaurados e medidas protetivas de urgência solicitadas. As vítimas de violência também podem contar com a Central de Atendimento à Mulher, o Ligue 180. A ligação é gratuita e o serviço funciona 24 horas por dia, todos os dias da semana. Os serviços também podem ser acessados pelo WhatsApp 61 99610 0180 ou pelo e-mail central180@mulheres.gov.br. Mas atenção, se o caso for de emergência, ou seja, se a mulher estiver em risco imediato, a recomendação é acionar a Polícia Militar por meio do 190. Reportagem Luana Karen.
2: A Agência Nacional de Proteção de Dados, a ANPD, abriu um processo de fiscalização contra o Discord.
3: A medida busca apurar possíveis descumprimentos das regras de proteção previstas no Estatuto Digital da Criança e do Adolescente.
2: A fiscalização ocorre após episódio que resultou na morte de uma adolescente de 13 anos.
3: A plataforma terá que informar quais medidas adota para evitar situações de risco. Confira com Thaís de Araújo.
4: Muito popular entre os jogadores online, o Discord é uma plataforma que permite a troca de mensagens por texto, voz e vídeo. O serviço também reúne comunidades em que os usuários podem conversar e interagir em tempo real. Para investigar possíveis falhas na proteção de crianças e adolescentes dentro da plataforma, a Agência Nacional de Proteção de Dados, a ANPD, abriu um processo de fiscalização. O objetivo da agência é verificar se a plataforma está cumprindo as regras do Estatuto Digital da Criança e do Adolescente, o ECA Digital, para prevenir situações que possam colocar menores de 18 anos em contato com conteúdos que incentivem ou facilitem a automutilação e o suicídio. Também serão analisados os mecanismos usados pelo Discord para verificar a idade dos usuários e para identificar e retirar conteúdos que violem essas regras, além de comunicação de casos graves às autoridades. A plataforma terá 5 dias úteis para apresentar informações sobre as medidas adotadas para prevenir e combater violações graves contra crianças e adolescentes. Se forem encontradas irregularidades, a ANPD poderá determinar mudanças e aplicar as sanções previstas no ECA Digital. Entre elas, multa de até R$50 milhões por infração. A fiscalização da ANPD é um trabalho conjunto com a Polícia Civil e o CyberLab da Secretaria Nacional de Segurança Pública do Ministério da Justiça e Segurança Pública, que atuam para investigar um grupo criminoso suspeito de incentivo ao suicídio e à automutilação por meio do Discord, resultando na morte de uma adolescente de 13 anos no último dia 22 de julho. Thaís de Araújo para a Voz do Brasil.
2: O fenômeno El Niño já é uma realidade e está afetando o clima no Brasil.
3: Ele provoca chuvas acima da média, ventanias e ciclones no sul e sudeste do país.
2: E estiagem que pode levar à crise hídrica do norte, nordeste e centro-oeste.
3: Mais cedo, nós conversamos com o secretário nacional de Defesa Civil, Volney Wolff, sobre como a população e os municípios podem se preparar para as consequências desses eventos. Acompanhe. Secretário Volney Wolff, seja muito bem-vindo à Voz do Brasil, um prazer ter o senhor com a gente aqui. Vamos começar falando sobre os impactos do El Niño, que já estão sendo sentidos, secretário, especialmente ali no sul do país. O senhor pode fazer para a gente um relato sobre como está a situação por lá, quais têm sido os principais problemas decorrentes de eventos climáticos e quais os municípios mais afetados?
5: Sim, Mariana. Bem, começando aí do início, né? Na verdade, os efeitos do El Niño já são sentidos no Brasil inteiro, né? De sul a norte do país. O aquecimento das águas do Atlântico, que já passam de 2 graus, nos permitem inferir que nós já estamos vivendo um El Niño no grau muito forte, né? Isso quer dizer que vamos ter chuvas intensas na região sul do Brasil, possivelmente ainda na região sudeste, mas teremos também estiagem e escassez hídrica muito, muito forte na região amazônica e na região do nordeste, que a gente já começa a sentir também. Além disso, na região centro-oeste, é possível que tenhamos ainda incêndios e também a região centro-oeste é uma região que tem escassez hídrica e tem chuvas intensas em alguns períodos, né? E ainda, principalmente ali na São Paulo, Rio, ondas de calor prometem ser bastante fortes ainda no ano de 2026. Bom, a gente viu no último mês, especificamente agora em julho, na região sul, especialmente lá no Rio Grande do Sul, chuvas intensas que duraram mais de uma semana. Aliás, elas perduraram por mais de 10 dias. E isso ocasionou elevação dos níveis dos rios, das principais vales de rios do Rio Grande do Sul, que levam água até a bacia do Guaíba, na grande Porto Alegre, né? Então, isso acabou ocasionando danos e prejuízos à população, né? Em muitos dos municípios, a população teve água em suas casas, né? Isso sempre ocasiona um grande problema à população. E agora, na última semana, né? No último final de semana, estava previsto o ciclone extratropical, né? Que é um ciclone que é formado ali na região leste do Brasil, vindo do sul do país, Uruguai, Argentina, em função daquelas massas de ar frio, que ao chegar no continente, geram chuvas intensas, mas pior que isso, né? Nesse caso, ventanias próximas de 100 km por hora e o que aconteceu ali na região metropolitana de Porto Alegre é que a velocidade dos ventos passaram de 100, chegaram a 115, 120 quilômetros, tanto na região metropolitana de Porto Alegre, como lá no sul, na região de Pelotas principalmente, né? E isso traz muitos transtornos à população das cidades.
2: Perfeito, secretário. Como o senhor citou, novos fenômenos climáticos, como tornados e ciclones, ainda são esperados, né? Como é que os municípios podem se preparar para esta situação?
5: Então, eu acho assim, é importante que a população, no primeiro momento, busque informações de órgãos oficiais. Então, a primeira coisa é buscar as informações nas defesas civis municipais, nas prefeituras, ou seja, nos órgãos oficiais, nos órgãos do governo do estado e nos órgãos oficiais do governo federal. Como uma segunda medida, é muito importante que as pessoas busquem medidas de autoproteção. Ao ter um alerta de possível chuvas intensas com ventanias, ou seja, que vai haver em potencial a possibilidade de ocorrer um desastre, que essas pessoas busquem medidas de autoproteção. É importante também, Luciano, que as prefeituras busquem, ao longo dos períodos de preparação, botar em prática os seus planos de contingência. Quando possível, e muitas delas têm feito isso, principalmente na região sul do Brasil, fazer simulados com a população. Tirar os planos de contingência da gaveta e transformar isso em simulados, aonde junto com a população, os órgãos de defesa civis, mas mais que isso, dos sistemas municipais, estaduais de defesa civil, fazem um simulado de como é que seria uma situação de potencial desastre em função, por exemplo, de chuvas intensas.
3: O secretário, e os municípios que já foram atingidos, né? Porque a gente viu aí que no Rio Grande do Sul a coisa já começou a escalar. No caso dos municípios que já foram atingidos, como é que eles devem proceder para conseguir a ajuda do governo federal?
5: A Defesa Civil Nacional, ela orienta desde da decretação da situação de emergência, a solicitação de reconhecimento federal e a elaboração de planos. No primeiro momento, ajuda humanitária, quando for o caso, de restabelecimento, quando há alguma avaria pequena na infraestrutura pública, e em último caso, a orientação sobre a construção de planos de reconstrução naqueles casos onde os danos e os prejuízos na infraestrutura pública foram de maior porte.
2: Perfeito. Secretário, a gente está falando do sul do país, como o senhor colocou, né? Questão de alagamentos, chuvas, tornados, e também o senhor colocou no início, existe o outro lado, né? O agravamento da estiagem em grande parte do país, mais notadamente região centro-norte. Quais são os maiores perigos desta situação?
5: Então, nós não podemos nos esquecer que em 2023, de 23 para 24, no El Niño também muito forte, talvez tenha sido a maior estiagem, a maior crise hídrica que a gente viveu nos últimos tempos na região amazônica, né? Os grandes rios, parte deles secaram, os transportes via navegação ficaram muito prejudicados e nós tivemos que lançar mão, como é que eu vou dizer, de algumas ações para ajudar os estados do norte. Nós temos equipes em todas as regiões do norte, em todos os estados do norte, mais o centro-oeste, reuniões de capacitação de como a gente deve se preparar para que, em havendo essa situação de crise hídrica, a gente possa trabalhar de maneira muito integrada entre os estados, os municípios e o governo federal, para que as pessoas possam ter o menos possível de impacto nessas situações.
3: Muito bem, nós conversamos com Volney Wolf, secretário nacional de Defesa Civil. Muito obrigada, secretário, pela sua entrevista. Vista aqui a Voz do Brasil.
5: Eu que te agradeço, Mariana e Luciano. Muito obrigado pela oportunidade.
2: O Ministério das Relações Exteriores prestou solidariedade à Colômbia depois do terremoto que atingiu o país na manhã desta segunda-feira.
3: O tremor de magnitude 7,4 foi o mais forte registrado no país durante a última década, segundo o Serviço Geológico Colombiano.
2: O Itamaraty acompanha os esforços de busca e de assistência às populações afetadas e manifesta disposição de colaborar com as autoridades colombianas. Até o momento não foram identificados brasileiros entre as vítimas.
3: O governo da Colômbia decretou o estado de emergência. Segundo o balanço oficial, ao menos 111 pessoas morreram e 87 ficaram feridas.
2: O plantão consular permanece à disposição para prestar assistência a cidadãos brasileiros em situação de emergência.
3: O atendimento da Embaixada do Brasil em Bogotá pode ser feito por meio do telefone 57-31-0809-6169. Já o plantão consular em Brasília pode ser feito pelo telefone 61-98-260-0610.
2: Começaram as convocações da lista de espera do Fundo de Financiamento Estudantil, FIES.
3: Os inscritos nessa edição que ainda não foram pré-selecionados devem acompanhar a classificação no site do FIES até o dia 24 de setembro para não perder a vaga.
2: A diretora de Políticas de Acesso à Educação Superior do Ministério da Educação, Marina Castro, explica como garantir a vaga.
6: O candidato que for pré-selecionado por meio da lista de espera terá 3 dias úteis a contar da data da convocação para acessar a página do FIES e complementar as informações da inscrição. Na sequência, será a vez de validar a documentação exigida, primeiro na instituição de ensino e depois no banco. Os prazos de cada etapa devem ser observados rigorosamente para evitar a perda da vaga para financiamento do curso.
3: Nessa edição foram disponibilizadas 75.500 vagas, distribuídas em mais de 1.200 instituições privadas de educação superior.
2: Metade das vagas é destinada para estudantes com renda familiar per capita de até meio salário mínimo, inscritos no CAD Único.
3: Os pré-selecionados devem acompanhar a classificação no endereço fiesseleçãoaluno.mec.gov.br.
2: E estudantes que participam do processo seletivo do ProUni, o Programa Universidade para Todos, e foram pré-selecionados, devem comprovar as informações de inscrição até sexta-feira, dia 14.
3: A documentação exigida deve ser apresentada diretamente na instituição de ensino superior.
2: Os estudantes que recebem bolsa integral do ProUni podem solicitar a bolsa permanência. Saiba como.
7: Estudantes com bolsa integral do ProUni e matriculados em cursos presenciais de turno integral podem solicitar a bolsa permanência, auxílio mensal de R$ 700, concedido pelo Ministério da Educação. O benefício é destinado ao custeio de despesas educacionais e atende alunos de cursos com duração mínima de 6 semestres e média de pelo menos 6 horas de aula por dia. Para receber a bolsa, o estudante também precisa ter conta corrente individual no Banco do Brasil ou na Caixa Econômica Federal, vinculada ao mesmo CPF cadastrado no sistema do ProUni. O auxílio não pode ser acumulado com outras bolsas públicas de mesma finalidade e pode ser suspenso caso a bolsa principal do ProUni seja interrompida ou o aluno deixe um curso integral. O pedido deve ser feito diretamente na coordenação do ProUni da instituição de ensino superior onde o estudante está matriculado. A faculdade verifica se o curso é elegível, realiza o cadastro no sistema e inclui o aluno na relação mensal de beneficiários, conforme a disponibilidade orçamentária do Ministério da Educação. Claudimário Carvalho, para a Voz do Brasil.
3: Desde os 14 anos de forma legal, com remuneração e ainda aprender um ofício.
2: É a aprendizagem profissional, uma modalidade de contratação que combina formação teórica e experiência prática no ambiente de trabalho.
8: Criada no ano 2000, a contratação de aprendizes é voltada a adolescentes e jovens entre 14 anos completos e 24 anos incompletos. O contrato de aprendizagem é registrado em carteira de trabalho, com acesso aos direitos trabalhistas e previdenciários. Entre eles, remuneração proporcional às horas trabalhadas, nunca inferior ao salário mínimo hora, o depósito do Fundo de Garantia do Tempo de Serviço, FGTS, o 13º salário, as férias e o vale-transporte. No entanto, o contrato de aprendizagem tem prazo determinado de até 2 anos e a jornada de trabalho possui regras específicas, de 4 a 6 horas diárias para aprendizes que ainda não concluíram o ensino médio e de até 8 horas diárias para aqueles que já concluíram o ensino médio. Para se candidatar a uma vaga de aprendizagem, o jovem deve estar regularmente matriculado e frequentando uma instituição de ensino. A contratação

0: Departamento Intersindical de Estatísticas e Estudos Socioeconômicos.
1: Segundo a análise, na comparação entre julho e junho, as maiores quedas ocorreram em Natal, Maceió e Belo Horizonte. Apenas São Luís registrou aumento.
0: Os produtos que tiveram as principais reduções nas capitais brasileiras foram a batata, tomate, café e açúcar.
1: Ainda segundo o levantamento da Conab e do DIEESE, houve também diminuição no preço da carne em 14 capitais.
0: E essas foram as notícias do governo federal.
1: Fique agora com as notícias do Poder Judiciário e do Congresso Nacional. Boa noite.
0: Boa noite para você e até amanhã.
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4: Em seminário, o presidente do STF e do CNJ fala sobre transparência e confiança pública.
5: Ministro Fachin participa da abertura das celebrações do bicentenário dos cursos jurídicos no Brasil.
4: STJ reconhece validade de tarifa de adiantamento a depositante prevista em contrato bancário.
5: Boa noite, eu sou Marcela Luiz.
4: E eu sou Walter Lima.
5: Presidente do STF e do CNJ, ministro Edson Fachin, abre seminário O Judiciário em Debate. Integridade, eficiência e acesso à justiça.
4: O evento é uma iniciativa do jornal Folha de São Paulo em parceria com a OAB do Estado. Carolina Chaves.
6: O ministro Edson Fachin explicou que o judiciário já avançou muito na transparência e no acesso à justiça com a ajuda da tecnologia. Mas é preciso mais para preservar a confiança nas instituições e exercício responsável da função.
7: Nós precisamos enfrentar com seriedade a agenda de moralização dos gastos públicos, de aprofundar as investigações de corrupção que ainda permanecem em nosso país, bem como aperfeiçoar os mecanismos de transparência e encontrar soluções públicas, justas e fiscalmente sustentáveis para questões estruturais do Estado brasileiro, inclusive no que diz respeito ao regime remuneratório da magistratura, que é o que faremos com a proposição de uma lei federal de caráter nacional, cuja minuta estará pronta até o final deste ano.
6: Os encontros acontecem nas manhãs de segunda-feira, nos dias 10, 17 e 24 de agosto.
5: O presidente do STF e do CNJ, ministro Edson Fachin, também participou hoje do início das comemorações dos 200 anos dos cursos jurídicos no Brasil na Faculdade de Direito da Universidade de São Paulo.
4: A cerimônia abriu a programação do bicentenário dos cursos jurídicos no Brasil.
5: Na ocasião, Fachin ressaltou o papel da Faculdade de Direito de São Paulo como espaço de defesa das liberdades públicas, dos direitos humanos e da democracia.
4: Os cursos de direito no país foram criados em 11 de agosto de 1827, por decreto de Dom Pedro I.
5: A Polícia Federal deflagrou hoje uma operação para investigar possíveis irregularidades na aplicação de recursos do regime próprio de previdência social do município de Maceió, em Alagoas.
4: A ação foi autorizada pelo ministro André Mendonça, do STF. Marta Ferreira.
8: Entre os alvos está o Maceió Previdência, autarquia responsável pela análise e concessão de benefícios de pensão por morte e aposentadoria. A Polícia Federal busca esclarecer as circunstâncias do credenciamento, da cotação, da análise de risco, da governança e da tomada de decisão que antecederam os investimentos. A investigação tem como objeto duas aplicações realizadas nos anos de 2023 e 2024, que totalizaram 97 milhões de reais. Na decisão do ministro André Mendonça, ele aponta que houve possível direcionamento dos investimentos e exposição desproporcional do patrimônio previdenciário a ativos de risco elevado e liquidez reduzida.
5: É válida a tarifa de adiantamento a depositante prevista em contrato bancário.
4: Esse entendimento é do STJ. Fátima Uchoa.
9: A tarifa de adiantamento a depositante remunera o serviço prestado quando o banco adianta recursos para cobrir pagamentos que ultrapassam o saldo da conta. Em ação

0: Civil Pública, o Ministério Público de São Paulo, questionou a legalidade da tarifa. O juízo de primeiro grau declarou nula a cláusula contratual, proibiu novas cobranças e determinou a devolução em dobro dos valores pagos. E o Tribunal Estadual substituiu a restituição em dobro pela devolução simples. Na quarta turma do STJ, o ministro relator João Otávio de Noronha explicou que a tarifa de adiantamento a depositante não se confunde com os encargos da operação de crédito e a cobrança é permitida quando há previsão contratual clara e segue normas do Conselho Monetário Nacional e do Banco Central, como nesse caso. Assim, o colegiado deu parcial provimento ao recurso especial do banco e julgou improcedente a ação civil pública.
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1: Uma boa noite.
2: E até amanhã.
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4: Está no ar o Jornal do Senado.
5: Eu sou Paula Groba.
6: E eu sou Ricardo Nakaoka.
5: E estes são os destaques de hoje do Jornal do Senado, que começa agora.
6: Senado inicia a semana de esforço concentrado.
5: Senadora cobra resultados e transparência no uso de verbas para o povo Yanomami.
6: Projeto proíbe que concursos da segurança pública limitem vagas para mulheres.
5: Boa noite.
6: Boa noite.
5: Mais de 2 bilhões de reais foram destinados desde 2023 à proteção do território Yanomami.
6: Mas como esses recursos estão sendo aplicados? Essa foi uma das questões debatidas pela Subcomissão Permanente dos Povos Indígenas Yanomami durante a audiência nesta segunda-feira. Repórter Rodrigo Rezende.
7: O ministro dos Povos Indígenas, Eloy Terena, destacou que os recursos conseguidos por meio dos créditos extraordinários são distribuídos para diversos ministérios e que, no caso da pasta dos povos indígenas, vários eram os desafios enfrentados na área Yanomami, porção do território brasileiro na região norte do Amazonas e de Roraima, equivalente ao tamanho de Portugal.
8: Quando nós assumimos em 2023, desenhamos ali uma estrutura para fazer frente às demandas que estavam colocadas, né? Garimpo ilegal presente na terra indígena, situação de desnutrição e uma ausência de proteção territorial.
7: A senadora Damaris Alves, do Republicanos do Distrito Federal, afirmou que os recursos ainda precisam ser aumentados, mas sempre com cobrança por resultados.
9: Que em 2022, 56% das crianças estavam em estágio de desnutrição. Agora em 26, depois das ações emergenciais, a gente cai para 46. O valor foi pouco para a gente alcançar as metas de nutrição e combate à fome.
7: Além da compra e distribuição emergencial de cestas básicas, parte dos recursos destinados ao Ministério dos Povos Indígenas foi usada para criar uma estrutura capaz de identificar a origem e o destino do ouro extraído no Brasil, especialmente o retirado do território Yanomami.
5: E em meio às divergências entre governo, oposição e judiciário, está pronto para votação no plenário do Senado o projeto que cria o Exame Nacional de Proficiência em Medicina.
6: A discussão ganhou um novo capítulo após o Tribunal Regional Federal suspender as sanções aplicadas pelo governo às faculdades que tiveram baixo desempenho no Exame Nacional de Avaliação da Formação Médica, realizado em 2025. Repórter Douglas Castilho.
10: A controvérsia principal é entre o atual Enamed, exame realizado ao longo do curso de medicina organizado pelo MEC, e a proposta do Profimed, avaliação de proficiência a ser realizada pelo Conselho Federal de Medicina após a graduação em análise no Congresso. Em debate no Senado, o senador Rogério Carvalho, do PT de Sergipe, afirmou que o processo de verificação não pode se dar apenas ao fim do curso.
11: Eu defendo que tem o teste de proficiência. Mas ele tem que ser a última etapa de um processo mais amplo de avaliação e que tem que gerar consequências para as escolas que garantem o ingresso.
10: Já o relator do projeto de lei do Profimed, senador doutor Irã, do PP de Roraima, reforçou que o Conselho Regulamentador da Profissão, CFM, deve ser o responsável pela certificação.
12: Colocar o Profimed, a prova de proficiência, no Ministério da Educação, que tem sido responsável pela proliferação desenfreada de escolas médicas no nosso país, produzindo médicos com baixo conhecimento, colocando a população em alta vulnerabilidade, isso é um perigo para a sociedade.
10: Uma decisão do TRF da primeira região em 5 de agosto suspendeu as punições impostas pelo executivo às universidades com resultados considerados ruins no ano passado com base no Enamed.
5: O Senado começou hoje uma semana de esforço concentrado com votações importantes. Os parlamentares terão uma agenda intensa no plenário e nas comissões, com propostas que podem impactar a indústria, o mercado de trabalho e a relação entre contribuintes e o fisco.
6: Entre os destaques está a criação de um programa de estímulo à indústria nacional de fertilizantes. Os detalhes com o repórter Pedro Pincer.
13: A pauta de votações do plenário para esta semana prevê a votação de pelo menos 10 projetos. O primeiro item que deve ser analisado é a criação do Programa de Desenvolvimento da Indústria de Fertilizantes. O objetivo é estimular investimentos na implantação, ampliação e modernização da infraestrutura voltada à produção nacional de fertilizantes e de seus insumos. Para o autor, senador Laércio Oliveira, do Progressistas de Sergipe, a iniciativa busca reduzir a dependência brasileira da importação de fertilizantes e fortalecer a segurança alimentar, a competitividade do agronegócio e a indústria.
14: O Brasil não pode apenas continuar reagindo às crises internacionais. Precisamos nos antecipar a elas. Precisamos construir autonomia. Precisamos fortalecer a nossa indústria. Precisamos garantir estabilidade para quem produz e segurança para quem consome.
13: Na quarta-feira, está prevista a votação do texto da Câmara para o projeto de lei complementar que cria descontos para contribuintes que regularizarem espontaneamente seus débitos tributários e reforça na esfera administrativa a aplicação de decisões do STF e do STJ, e também a criação de dois estatutos, o do aprendiz, que estabelece regras para a jornada de trabalho, novas hipóteses de rescisão do contrato e direitos para essa parcela de trabalhadores, e o da vítima, que reúne em um único texto direitos e garantias hoje distribuídos em diferentes normas para vítimas de crimes e contravenções, calamidades públicas, desastres e epidemias.
5: E após a aprovação no Senado, foi sancionada a lei que permite a destinação ao Corpo de Bombeiros de emendas parlamentares antes exclusivas da área da saúde.
6: Os recursos financiarão atendimentos de urgência feitos pelas corporações. Repórter Marcela Diniz.
15: 40% das ocorrências atendidas por bombeiros no Brasil em 2025 foram do tipo pré-hospitalar, em acidentes e outras situações de urgência. Isso equivale a mais de 1 milhão de emergências. Com a Lei Complementar 234, sancionada no dia 6 de agosto, parlamentares estão autorizados a destinar recursos de emendas da área da saúde para financiar esse tipo de atendimento. Antes, as verbas recebidas pelos corpos de bombeiros estaduais e do Distrito Federal teriam de estar vinculadas à rubrica da segurança pública. O senador Wilder Moraes, do PL Goiano, um dos relatores do projeto que deu origem à lei, ressaltou que os bombeiros atuam em parceria com o Serviço de Atendimento Móvel de Urgência, o SAMU, e afastou a possibilidade de disputa pelo orçamento da saúde pública.
16: Não transfere recursos da saúde para a segurança pública, apenas permite financiar os serviços de saúde que os bombeiros já prestam gratuitamente todos os dias, salvando vidas em todo o Brasil.
15: O dinheiro das emendas não poderá ser usado pelos corpos de bombeiros para pagar salários nem para custear ações que não estejam ligadas aos atendimentos pré-hospitalares.
5: O Senado pode concluir a votação do projeto que proíbe a limitação de vagas para mulheres em concursos da área de segurança pública.
6: O texto, já aprovado pelas Comissões de Direitos Humanos e de Segurança Pública, também reserva pelo menos 20% das vagas para mulheres nas polícias civis, militares e penais, nos corpos de bombeiros e nas polícias institucionais do Judiciário e do Ministério Público. Repórter Bruno Lourenço.
17: O projeto de lei que está pronto para ser votado no plenário do Senado proíbe a limitação de vagas para mulheres em concursos da área de segurança pública. A iniciativa também reserva pelo menos 20% das vagas nos concursos públicos das polícias e bombeiros para o público feminino. A relatora na Comissão de Segurança Pública, senadora Damares Alves, do Republicanos do Distrito Federal, defende a medida.
18: O que queremos? Uma política de valorização da mulher lá na Polícia Militar, no Corpo de Bombeiro, na Polícia Civil.
17: A proposta cria ainda a Política Nacional de Valorização das Mulheres na área de segurança pública, que será condição para o repasse de verbas do Fundo Nacional do Setor, como explicou o relator na Comissão de Direitos Humanos, senador Alessandro Vieira, do MDB de Sergipe.
19: As mulheres na segurança pública são historicamente discriminadas. Isso é um fato incontestável. Uma realidade que se repete em matérias, em casos que todos nós temos em diversas oportunidades de conhecimento.
17: A nova política estabelece igualdade de oportunidades entre mulheres e homens nas carreiras da segurança pública. O fim da exclusividade ou preferência dessas atividades para homens. A rejeição de práticas, atitudes e crenças discriminatórias. E o enfrentamento do assédio e da violência contra mulheres no ambiente de trabalho.
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22: 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Com edição de Paula Groba e trabalhos técnicos de João Lira, o Jornal do Senado fica por aqui. Acompanhe agora as notícias da Câmara dos Deputados. Boa noite.
21: Boa noite e até amanhã.
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23: O plenário pode votar projeto que prioriza processo sobre crimes de racismo.
24: Câmara retira da Justiça a atribuição de julgar a entidade que atende menores.
23: Parlamentares garantem direitos para a pessoa que tem espinha bífida aberta.
25: Boa noite. Os deputados aprovaram uma proposta que busca garantir direitos a pessoas com espinha bífida aberta. A condição resulta de uma falha congênita no sistema neurológico e gera uma série de dificuldades a quem tem a malformação. A reportagem é de Paula Bittar.
26: A Comissão de Constituição e Justiça da Câmara aprovou uma proposta que classifica a espinha bífida aberta como deficiência para todos os efeitos legais. A espinha bífida é uma condição congênita em que há uma falha no fechamento do tubo neural, estrutura que dá origem ao cérebro, medula e vértebras. Essa falha pode deixar partes da medula expostas ou mal protegidas, resultando em diferentes níveis de comprometimento neurológico. O tipo mais grave e conhecido é a mielomeningocele, em que parte da medula espinhal e os nervos saem por uma abertura nas costas do bebê, formando uma bolsa visível ao nascimento e, por isso, é chamada de aberta. Essa condição pode causar paralisia nas pernas. De acordo com a proposta, pessoas diagnosticadas com espinha bífida aberta terão atendimento integral pelo Sistema Único de Saúde, sendo assegurado, no mínimo, atendimento por equipe multidisciplinar, acesso a exames complementares, assistência farmacêutica e acesso a modalidades terapêuticas reconhecidas, inclusive fisioterapia e atividade física. O atendimento integral prevê também a divulgação de informações sobre a espinha bífida aberta e as medidas preventivas e terapêuticas disponíveis. A relatora na comissão, deputada Silvia Cristina, do PP de Rondônia, destacou que o projeto garante mais segurança jurídica e facilita o acesso das pessoas aos direitos previstos na Lei Brasileira de Inclusão.
27: Apesar dos avanços na legislação brasileira, muitas pessoas com espinha bífida ainda enfrentam dificuldades para ter condição reconhecida como deficiência e, consequentemente, acessar direitos garantidos. Como relatora, o parecer favorável foi porque entendo que estamos promovendo justiça social, inclusão e dignidade. Estamos garantindo que crianças, jovens e adultos com espinha bífida tenham maior proteção legal, mais acesso às políticas públicas e melhores condições para exercer plenamente sua cidadania.
26: A proposta que classifica a espinha bífida aberta como deficiência para todos os efeitos legais já pode seguir para a análise do Senado, a menos que haja recurso para votação antes pelo plenário da Câmara. Da Rádio Câmara de Brasília, Paula Bittar.
3: Saúde.
28: Leandre, do PSD do Paraná, apresentou o projeto que assegura às pessoas em tratamento contra o câncer o direito de usar lenço, turbante ou cobertura semelhante em fotografias destinadas à emissão, renovação ou segunda via de documentos oficiais de identificação.
25: Leandro explica que a proposta condiciona o uso do acessório à plena visibilidade dos elementos do rosto necessários à identificação biométrica. A deputada ressalta que a proposta também prevê a atualização gratuita da fotografia após o fim do tratamento oncológico.
20: Educação.
28: Professora Luciene Cavalcante, do PSOL de São Paulo, cobra do Senado a aprovação de projeto que cria um piso nacional para os profissionais de apoio técnico, administrativo e operacional da educação básica. A proposta, já aprovada pela Câmara, aguarda análise desde março.
0: Isso seria hoje, em valores, um pouco mais de R$ 3.800 por 40 horas de trabalho. Infelizmente, a gente não tem ainda leis que garantam o piso e a carreira dos profissionais não docentes. Quem são esses profissionais? São os profissionais que estão nas secretarias da escola, que estão nas inspetorias, que estão na limpeza das escolas, fazendo as merendas. São todos os profissionais que são essenciais para a educação e não são docentes. A escola não é feita só de professores. A gente tem todo um outro corpo de profissionais que precisam ser valorizados e não estão sendo valorizados.
25: Professora Luciene Cavalcante afirma que o Fundo da Educação Básica, o Fundeb, oferece recursos para custear a valorização da categoria. A deputada garante que o Senado já tem assinaturas suficientes para apreciação da proposta.
20: Trabalho.
28: Marreca Filho, do PRD do Maranhão, é autor de projeto que cria diretrizes específicas para a inclusão profissional de adultos com transtorno do espectro autista. O texto prevê qualificação acessível, adaptação dos processos seletivos e apoio para ingresso no mercado de trabalho.
25: Para Marreca Filho, a contratação isoladamente não assegura a inclusão das pessoas com autismo. Ele também propõe acompanhamento no ambiente profissional, além da orientação de gestores e de equipes para reduzir barreiras que dificultam a permanência e o desenvolvimento na carreira.
28: Doutor Francisco, do PT do Piauí, é autor de projeto que institui 7 de abril como Dia Nacional do Médico Legista. O deputado ressalta que a data faz referência à regulamentação em 1886 da função médico-policial responsável pela realização de perícias a serviço do Estado.
25: Doutor Francisco explica que o médico legista produz provas técnicas usadas na investigação de crimes e nas decisões judiciais. A proposta incentiva campanhas educativas, homenagens e eventos científicos voltados à divulgação dos avanços da medicina legal.
20: Previdência.
28: Eduardo da Fonte, do PP de Pernambuco, apresentou o projeto que cria uma política nacional de proteção às mães solo, com prioridade nos programas federais de combate à pobreza. A proposta prevê o pagamento em dobro dos benefícios de transferência de renda custeados pela União.
25: O projeto de Eduardo da Fonte também prevê atendimento prioritário à mãe solo em programas habitacionais, vagas em creches, qualificação profissional, microcrédito e assistência jurídica. Ele argumenta que a integração das medidas estabelecidas no texto amplia a autonomia das mulheres.
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20: Votação.
28: O plenário da Câmara pode votar em breve projeto que dá prioridade a inquéritos e processos sobre crime de racismo. O texto está em regime de urgência e não precisa passar pelas comissões, como explica o repórter Antônio Vital.
2: O plenário da Câmara dos Deputados pode votar projeto que dá prioridade aos processos e inquéritos relativos a crime de racismo na polícia e no judiciário. A proposta também estabelece procedimentos que os policiais devem seguir ao registrar a ocorrência. Uma das medidas determina que a autoridade policial deve registrar a ocorrência com a classificação própria de crime resultante de discriminação ou preconceito de raça, cor, etnia, religião ou procedência nacional. Dessa forma, as ocorrências não poderão mais ser classificadas como crimes diversos, o que faz com que denúncias de racismo não apareçam nas estatísticas de segurança pública, de acordo com a autora do projeto, deputada Dandara, do PT de Minas Gerais. A proposta obriga ainda o delegado a comunicar o caso imediatamente ao Ministério Público e a justificar por escrito caso opte por não classificar a ocorrência como crime racial. Além disso, dá à vítima o direito de pedir a reclassificação da ocorrência, quando houver decisão nesse sentido. Outro direito da vítima, de acordo com o texto, é ser acompanhada durante toda a fase de inquérito por um advogado ou defensor público. O projeto ganhou o regime de urgência, o que permite que seja votado diretamente no plenário, sem passar pela análise das comissões permanentes da Câmara. O texto contém outras medidas que deverão ser seguidas pela polícia ao registrar e investigar crimes de racismo. Uma das diretrizes é evitar a exposição indevida, o constrangimento, a humilhação ou questionamento sobre a vida privada da vítima ou sobre a legitimidade da queixa. A polícia terá ainda que evitar interrogatórios sucessivos sobre o mesmo fato. O regime de urgência foi aprovado de maneira simbólica pelo plenário, mas foi criticado por deputados do Novo, Missão e do PL. Para o deputado Cabo Gilberto Silva, do PL da Paraíba, a legislação atual já prevê pena de prisão para o crime de racismo e o projeto aumenta a discriminação racial.
4: São projetos como esse que faz a discriminação às pessoas, senhor presidente. Ele não vale nem nada o povo brasileiro. A legislação já existe, senhor presidente. Quem descumprir a legislação vai pagar e pagar caro, simples. Até porque racismo é crime inafiançável, senhor presidente. É só denunciar que a pessoa vai presa, sem direito à fiança, em flagrante delito. Então eu não entendo por que tanta energia para ser gasta com um projeto dessa natureza.
2: De acordo com a autora da proposta, a deputada Dandara, embora a legislação já preveja punição para o crime de racismo, existe uma lacuna em relação ao atendimento humanizado, especializado e à não revitimização de quem faz a denúncia. Segundo ela, a vítima muitas vezes está sujeita a tratamento inadequado, repetição excessiva de depoimentos e questionamentos indevidos sobre a ocorrência.
7: Orienta como que as forças de segurança devem agir para garantir o cumprimento das leis brasileiras que tipificam o racismo e a injúria como crimes inafiançáveis e imprescritíveis. Nós não queremos a revitimização. A pessoa já passa por uma violência, ela não consegue nem sequer registrar o boletim de ocorrência, não consegue dar andamento no processo no Ministério Público e isso vai acarretando uma série de violências continuadas.
2: Ainda não há data para votação no plenário da Câmara do projeto que dá prioridade aos processos e inquéritos relativos a crime de racismo na polícia e no judiciário. Da Rádio Câmara de Brasília, Antônio Vital.
20: Segurança Pública.
25: Professora Marcivânia, do PCdoB do Amapá, apresentou o projeto que endurece as regras para a concessão de trabalho externo a pessoas privadas de liberdade. A proposta exige o cumprimento de parte da pena, bom comportamento e decisão judicial fundamentada.
28: O texto da professora Marcivânia também obriga o uso de tornozeleira eletrônica durante o período fora do presídio. Além disso, proíbe o benefício para condenados por crimes como feminicídio, latrocínio, crimes hediondos e participação em organização criminosa armada.
25: Daiana Santos, do PCdoB do Rio Grande do Sul, defende o projeto que destina 30% da arrecadação das BETs ao Fundo Nacional de Segurança Pública. O texto também reserva pelo menos 30% de todos os recursos do fundo para prevenir o feminicídio e enfrentar a violência contra a mulher.
28: Daiana Santos avalia que a ampliação do financiamento pode interromper o ciclo de violência antes do desfecho fatal. A deputada cita o monitoramento de agressores, as patrulhas Maria da Penha e as casas de acolhimento entre as ações possíveis.
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20: Justiça.
25: A Câmara aprovou o projeto que retira da Justiça a atribuição de julgar entidades de atendimento a crianças e adolescentes. O texto agora será analisado pelos senadores. A repórter Maria Neves tem os detalhes.
5: A Comissão de Constituição e Justiça da Câmara dos Deputados aprovou o projeto da deputada Laura Carneiro, do PSD do Rio de Janeiro, que retira do Poder Judiciário a tarefa de avaliar a qualidade do trabalho das entidades de atendimento a menores em conflito com a lei. Atualmente, o Estatuto da Criança e do Adolescente determina que essa atribuição cabe aos conselhos tutelares, ao Ministério Público e à Justiça da Infância e da Juventude. As avaliações periódicas são pré-requisito para renovar a autorização de funcionamento das instituições que atendem menores em cumprimento de medida socioeducativa. Na opinião de Laura Carneiro, uma vez que a Justiça é responsável por julgar possíveis irregularidades no funcionamento dessas entidades, o acúmulo das funções de avaliar e julgar pode comprometer a imparcialidade do processo. A deputada também argumenta que os conselhos tutelares e o Ministério Público são os órgãos em melhores condições de avaliar as instituições que atendem crianças e jovens.
9: O Ministério Público é o grande fiscal da lei, fiscal da probidade. Também é uma maneira que os conselhos tutelares que trabalham com as crianças e adolescentes podem auxiliar nessa fiscalização. É no Ministério Público e nos conselhos tutelares que você tem as equipes multidisciplinares que sabem fazer esse papel.
5: O Estatuto da Criança e do Adolescente determina que os programas de acolhimento em execução serão reavaliados pelo Conselho Municipal dos Direitos da Criança e do Adolescente, no máximo a cada 2 anos, para receber o atestado de qualidade, que com o projeto passa a ser de responsabilidade apenas dos conselhos tutelares e do Ministério Público. A instituição deve comprovar que atende todos os requisitos previstos na lei. Dentre as obrigações das entidades de acolhimento estão a oferta de atividades educativas, não separar irmãos, promover a participação da criança ou adolescente na vida da comunidade local e incluir pessoas da comunidade no processo educativo. Ainda de acordo com o Estatuto, no caso de programas de acolhimento institucional ou familiar, os avaliadores devem considerar também os índices de sucesso na reintegração ou de adaptação à família substituta. Da Rádio Câmara de Brasília, Maria Neves.
10: Economia.
11: Vander Loubé, do PT de Mato Grosso do Sul, é um dos autores do projeto que cria a figura jurídica das cooperativas solidárias. A proposta estabelece regras próprias para a constituição e o funcionamento dessas organizações voltadas à economia solidária e à inclusão social.
12: O texto também prevê incentivos para fortalecer o setor. Entre as medidas citadas por Vander Loubé estão prioridade em compras públicas, criação de um fundo de fomento e normas específicas para cooperativas de plataformas digitais e de finanças solidárias.
11: Projeto de Valdemar Oliveira, do Avante de Pernambuco, cria o Sistema Nacional de Comunicação Preventiva e Gestão de Riscos de Regularidade Federativa. Ele explica que o objetivo é reduzir bloqueios provocados por pendências de estados, Distrito Federal e municípios.
12: De acordo com Valdemar Oliveira, os entes federados vão receber alertas antecipados para que regularizem dívidas antes de sofrerem restrições. Na visão do parlamentar, a medida busca fortalecer a gestão pública e ampliar a transparência no uso de recursos públicos.
10: Agricultura.
11: Sérgio Brito, do PSD da Bahia, quer promover a discussão sobre os impactos do fenômeno climático Super El Niño na agricultura brasileira. Segundo ele, o debate também deve abordar os reflexos no preço dos alimentos e na segurança alimentar.
12: Sérgio Brito propõe a participação de representantes do governo, de órgãos de meteorologia e de entidades do setor agropecuário. O deputado informa que o objetivo é elaborar estratégias de adaptação às mudanças climáticas e subsidiar políticas públicas para reduzir os impactos sobre a produção rural.
10: Cultura.
11: Proposta em análise na Câmara reconhece a Axé Music como expressão da cultura nacional. A autora da matéria, Lidice da Mata, do PSB da Bahia, argumenta que o gênero conquistou projeção em todo o país e se consolidou como um dos principais movimentos da música brasileira.
6: A música baiana tomou conta do Nordeste, tomou conta do Sudeste, através dos seus principais compositores e cantores, que executam, interpretam a chamada música baiana, o axé music. Então, na medida em que esse movimento se transformou num movimento de reconhecimento nacional na prática, é muito importante que nós possamos reconhecer.
25: Lídice da Mata lembra que o axé surgiu na Bahia a partir da mistura de ritmos como samba reggae e se expandiu por todo o país. A parlamentar acredita que o reconhecimento fortalece a cultura e o mercado musical brasileiro.
28: Termina agora o Jornal Câmara dos Deputados, produzido pela Rádio Câmara, com trabalhos técnicos de Everson Urani e apresentação de Márcio Aquilissardi e Val Monteiro. Boa noite.
25: Uma boa noite para você. Ouça agora o Minuto do TCU.
13: Minuto do TCU.
14: Está no ar a segunda temporada do videocast Diálogos com o TCU. O primeiro episódio já está disponível nos canais oficiais do Tribunal de Contas da União no YouTube e Spotify. O tema de estreia são os desafios da segurança pública no país. A conversa reúne o auditor-chefe do TCU, Ricardo Akel, e a professora e pesquisadora Camila Dias, especialista em crime organizado.
15: É nas prisões que o PCC recruta, de fazer das prisões um centro de recrutamento. Eu falo que as prisões são um locus de produção e reprodução das redes criminais. O PCC, ele parasita as instituições estatais para crescer.
14: O episódio traz os dados recentes sobre a violência e análise dos especialistas. 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
3: Boa noite de segunda-feira para você, 10 de agosto, ano de 2026. Rádio Antena, Jales, São Paulo, a rádio da sua cidade. 40 anos de sucesso, 40 anos ao seu lado. Para abrir o programa de hoje, um modão, que na verdade foi gravada antes de a dupla João Mineiro e Marciano gravar esse sucesso, foi cantada pelo Roberto Carlos. Então foi gravada em outro ritmo, não foi gravada primeiramente em ritmo sertanejo. A partir do momento que João Mineiro e Marciano regravaram, aí virou um modão sertanejo. Moda boa, como as ondas do mar. Boa noite.

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1: Boa noite, Rogério. Boa noite, Marcelo. Boa noite pro nosso queridão Lucas, lá do YouTube, pai e filho também. Hoje nós vai de forrozão, hein, Marcelo? Sabe de quem? Zé Vaqueiro, Meia-Noite. Esse forrozão nós vamos oferecer lá pro Luiz Fernando, Manezinho, Fábio Pedro e pra toda a galerinha aí que gosta do forrozão, hein? Tamo junto, 40 anos com você, hein? Rádio Antena. Tchau, obrigado.
2: Boa noite, Rogério. Boa noite, Marcelo. Tudo jóia, Marcelo? Marcelo, manda pra nós aí, Jean e Giovanni, 7 dias. Esse modão quero oferecer pra todos os ouvintes desse programa chonado. Um abração do Manezinho.

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2: Olá pessoal, Gil Carreira aqui no aparelho, com muito orgulho, muito, mas muito orgulho mesmo, que eu venho aqui para cumprimentar a Rádio Antena 102, o

0: Ou seja, para mim, Antena 1, pelos 40 anos de atividades, desde 1986, para ser mais preciso, agosto de 86, onde o Dr. Vanderlei Garcia depositou toda a confiança no meu trabalho, o trabalho dos nossos contratados, em primeiro lugar o Deva Pascovitch, em seguida diversos outros profissionais que abrilhantaram aí o nosso trabalho e a nossa região, de implantar esse sistema Antena 1 de rádio, uma vez que eu vim de Campinas, onde lá eu atuava na rádio Antena 1 de Campinas. Tive a grata satisfação de contratar em primeiro lugar o Deva Pascovitch, em seguida vieram diversos outros locutores que abrilhantaram aí esse projeto maravilhoso que revolucionou toda uma região. Jales foi a primeira emissora de FM, de toda a região a trazer aí a inovação, tudo que há de melhor, que havia de melhor na época em São Paulo, Rio de Janeiro, enfim. 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Grande abraço à equipe que permanece por aí, espero sucesso a todos, que as coisas continuem acontecendo aí da melhor forma possível. Obrigado, Dr. Vanderlei Garcia, Dona Dina, ao João Luiz, ao Delei Garcia, ao Xandão e toda a família Garcia pela confiança que depositou aí nesse projeto maravilhoso. Antena, 40 anos de muito sucesso, muita garra e muita determinação. Grande abraço, pessoal. Fique aqui os cumprimentos de Gil Carreira.
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2: Vamos juntos aqui na antena até às 11 da noite, nesta noite gostosa, com a sua participação e oferecimento especial de Marcelo Lanches. 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Essa música que nós vamos tocar agora é uma versão, não uma tradução, logicamente, de um sucesso internacional. Na antena, tem os verdes campos da minha terra.

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2: Amigo Rogério, boa noite, meu amigo Marcelo. Diretamente de Aparecida Taboada, Luiz Fernando já está ouvindo Sertanejo 102. Queria pedir mais um forró para você aí, Trio Caça-Níqueis. Oferecer também para o meu amigo Vilção na Fazenda Cachoeirinha. Meu amigo Manezinho, Fábio Pedro também, para você. E tá aqui minha esposa Marineira, estamos na sintonia. Minha filha Maria Fernanda. E a minha sogra Maria do Carmo, tá ok? Um grande abraço. Tchau e obrigado.
3: Alô, meu amigo Marcelo, meu amigo Rogério, boa noite. Tudo bem com vocês? Graças a Deus aqui, tudo em paz. Eu gostaria de ouvir um modão com Almir Sater, Tocando em Frente. É, Jânio Marina, sintonia. Se eu puder ser atendido, um abraço carinhoso a todos e tchau, obrigado.

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1: Aqui, onde o rio abraça a floresta e onde as águas beijam as árvores, a gente sente como nunca a presença eterna de Deus e a insignificância do homem, que será enorme, se ele não tiver a certeza de que cada ser humano carrega em si o dom de ser capaz de ser feliz.

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2: Boa noite, patrão. Eu vim em cima da gigante Hotel de Sarra. Mas eles mandam pra nós aqui, todos os ouvintes. Se for possível, manda pra nós aqui, pedido de um pai e folha seca. Uma boa noite a todos.